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2: 8:02.
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0: 500 mil fiéis nas celebrações da Padroeira do Brasil.
1: Movimentação de peregrinos e visitantes deve injetar mais de 3 bilhões e meio de reais na economia.
0: E a Polícia Rodoviária Federal intensifica a fiscalização nas rodovias. Luciana Colares de Holanda.
2: Os corredores rodoviários de São Paulo e do Pará ganham atenção especial em direção ao Santuário Nacional de Aparecida e ao Círio de Nazaré.
1: Segunda-feira é dia das crianças e quem vai comprar presente de última hora deve ficar atento.
0: Inmetro alerta para cuidados na escolha dos brinquedos. Márcia Fernandes.
3: Segundo o Inmetro, um dos cuidados importantes é observar o selo que indica se o presente corresponde à idade da criança. É preciso observar também se há peças pequenas ou produtos tóxicos na composição.
1: Hoje, na apresentação da Voz do Brasil, Luciano Seixas e Mariana Jungmann.
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1: Na próxima segunda-feira é dia de Nossa Senhora Aparecida, padroeira do Brasil.
0: E a Polícia Rodoviária Federal já está nas rodovias com operações de fiscalização e orientação aos condutores.
1: Com atenção especial para as estradas do interior de São Paulo, onde acontecem romarias em homenagem à Nossa Senhora Aparecida.
0: E também no estado do Pará, com as celebrações do Círio de Nazaré.
1: Com a movimentação, haverá reforço de policiamento para prevenir acidentes graves e aumento da criminalidade.
2: Todas as rodovias federais do país terão reforço na fiscalização entre 9 e 12 de outubro. E os corredores rodoviários de São Paulo e do Pará ganham atenção especial por causa da grande mobilização em direção ao Santuário Nacional de Aparecida e ao Círio de Nazaré. A Polícia Rodoviária Federal vai ampliar o policiamento nos dois estados com emprego de policiais de diferentes regiões, que vão atuar na fiscalização de trânsito com foco no controle de velocidade e nas condutas que possam aumentar os riscos de acidentes. E a PRF faz recomendações aos romeiros e motoristas, como detalha Natália Guimarães, da Comunicação Social da Polícia Rodoviária Federal.
4: Aos romeiros, a orientação é de usar roupas claras, materiais refletivos, deslocar no sentido contrário da via e mantendo distância dos veículos. Os ciclistas devem utilizar o capacete, se deslocar no fluxo dos veículos e manter distância deles. Aos motoristas, a atenção é redobrada, principalmente em trechos com presença de romeiros e ciclistas, evitando o excesso de velocidade, o uso do celular no volante e, claro, se beber, não dirige.
2: Em São Paulo, uma das novidades da operação será o emprego de drones no apoio ao trabalho. Os equipamentos vão ampliar a capacidade de observação das rodovias e pontos de maior concentração de pedestres e veículos. A operação também vai contar com o apoio de um helicóptero. E em caso de emergência, ligue 191. Reportagem Luciana Colares de Holanda.
0: E o Santuário Nacional de Aparecida, no interior de São Paulo, se prepara para receber uma multidão de devotos na próxima segunda-feira, dia dedicado à padroeira do Brasil.
1: De acordo com o Ministério do Turismo, mais de 500 mil fiéis são esperados para as celebrações e o feriado prolongado deve movimentar cerca de 3 bilhões e 590 milhões de reais na economia da região.
0: Neste ano, a rota de peregrinação Caminho da Fé, que termina no Santuário de Aparecida, passa a ser reconhecida por lei como rota turística nacional, com o objetivo de estimular o turismo religioso, cultural e rural.
1: Para quem vai à região, a recomendação é redobrar a atenção nas estradas, que recebem grande número de romeiros a pé e de bicicleta.
0: Centenas de estudantes e pesquisadores tiveram seus trabalhos interrompidos pelo incêndio que atingiu laboratórios da Universidade Federal de Pernambuco na noite da última quarta-feira.
1: A Polícia Federal instaurou um inquérito e iniciou a perícia para apurar o caso.
0: Por conta do episódio, a CAPES, Coordenação de Aperfeiçoamento de Pessoal de Nível Superior, anunciou a prorrogação de bolsas e apoio para a retomada das pesquisas em outras instituições.
1: No local será erguida uma nova estrutura com 7 mil metros quadrados e recomposição total dos laboratórios.
5: A nova estrutura que será erguida na Universidade Federal de Pernambuco terá cerca de 7 mil metros quadrados, mais que o dobro da área do prédio atingido pelo incêndio. A previsão é que a obra comece após a

0: conclusão da perícia e das investigações sobre o ocorrido. Também será feita a recomposição dos equipamentos dos laboratórios atingidos. O ministro da Educação, Leonardo Barchini, esteve na universidade para acompanhar de perto a situação.
1: A minha vinda aqui, primeiro, para prestar solidariedade aqui à comunidade acadêmica da universidade, em especial aos professores, aos cientistas, aos estudantes que faziam suas pesquisas aqui no prédio, e tudo aquilo que for necessário nós faremos para que os prejuízos sejam os mínimos possíveis, principalmente o prejuízo na pesquisa e principalmente no bem-estar dos estudantes.
0: No local atingido funcionavam laboratórios de diferentes áreas, como fármacos, genética e inovação terapêutica. Nesses espaços, estavam em andamento pelo menos 200 trabalhos acadêmicos. A CAPES anunciou que, com o incêndio, as bolsas de pesquisadores serão prorrogadas pelo tempo necessário à continuidade dos trabalhos. Estudantes de doutorado e mestrado poderão dar andamento às pesquisas em instituições estrangeiras e nacionais, em parceria com a UFPE. A Polícia Federal está investigando as causas do incêndio. Foi instaurado inquérito e iniciados os trabalhos de investigação e perícia. Por enquanto, o trabalho é feito com a ajuda de robôs e drones, já que as condições do prédio ainda não permitem a entrada dos peritos. A ideia é identificar a origem do fogo e reconstruir a dinâmica do incêndio. Reportagem Graziela Mendonça.
2: Abastecer o carro deve ficar mais barato a partir desse mês.
3: O governo federal zerou os impostos sobre a gasolina por 30 dias e ampliou os subsídios ao etanol e ao diesel importado.
2: As medidas buscam conter a alta dos combustíveis gerada pela crise internacional do petróleo, em razão dos conflitos no Oriente Médio.
3: Além dos subsídios, postos e distribuidoras passam por fiscalização reforçada para garantir que a redução chegue ao consumidor sem abusos.
4: Com a decisão, fica zerada por 30 dias a cobrança dos impostos PIS, COFINS e CID sobre a importação e a comercialização de gasolina. Esse período pode ser prorrogado. No caso da gasolina, o desconto será de 89 centavos por litro. Também foi prorrogada a desoneração do etanol hidratado, de 19 centavos por litro. Além disso, foi anunciada uma subvenção extra aos importadores de óleo diesel. Agora, eles passam a receber R$ 1,40 por litro a mais, além dos R$ 2,12 que já estavam em vigor. O montante, que deixará de ser arrecadado, será compensado com receitas extraordinárias do petróleo da União. O ministro do Planejamento e Orçamento, Bruno Moretti, explica os impactos das medidas.
5: Isso vai trazer ainda mais tranquilidade para a garantia de abastecimento interno, para a nossa oferta, e de estabilidade de preço. O custo, repito, dessa subvenção vai no valor de 1,6 bilhão por esse período de 30 dias.
4: Também foi apresentado um balanço da Operação Carga Pesada, que fiscalizou os preços praticados nos postos de combustíveis. Na primeira fase da operação, foram fiscalizados 11.140 postos e 463 distribuidoras. Já na segunda fase, foram realizadas 676 ações. O secretário nacional de Consumidor do Ministério da Justiça e Segurança Pública, Ricardo Morishita, afirmou que o trabalho de combate às práticas abusivas continuará.
6: Foram realizadas 271 medidas nessas duas semanas e meia pela Senacom, sendo compreendidas 142 notificações, que é o acompanhamento e monitoramento de preço documentado, mas também 129 processos administrativos sancionatórios, onde há uma acusação formal sobre a elevação dessa margem de preço. Essas medidas vão continuar, elas são de natureza permanente e a gente espera cada vez mais encontrar uma normalidade ou pelo menos uma adequação.
4: As ações buscam conter a alta dos preços dos combustíveis provocada pelo conflito no Oriente Médio. O preço do petróleo passou de 100 dólares por barril, mais de 40% acima do valor registrado antes da guerra. Com locução de Thaís de Araújo, reportagem Márcia Fernandes.
2: Pois é, e abastecer o veículo com etanol ou diesel no Brasil vai além da escolha na bomba. Movimenta uma ampla cadeia produtiva, gera empregos e tem impacto na renda no país.
3: Com mudanças recentes no percentual de biocombustíveis misturados à gasolina, os motoristas também exercem papel fundamental na fiscalização, podendo denunciar irregularidades.
2: Confira na reportagem de Luana Karen.
4: O
7: Os carros ainda eram raros nas ruas quando o etanol começou a ser pesquisado no Brasil. Era a década de 1920 e a ideia era reduzir a dependência do petróleo que vinha do estrangeiro. Mas foi na década de 1970, com o encarecimento dos combustíveis fósseis após sucessivas crises, que surgiu no Brasil o Programa Nacional do Álcool, o Proálcool. Como explica o professor de Química da Universidade de Brasília, Paulo Anselmo Soares.
8: Na década de 70, quando tem aquelas crises do petróleo, e aí a gente tem várias iniciativas, uma delas é o etanol, mas a gente teve outros também, como o carvão vegetal, também teve a iniciativa do óleo e o biodiesel para substituir o diesel de petróleo.
7: Atualmente, o Brasil produz etanol anidro, que é misturado à gasolina, e etanol hidratado, disponível diretamente nos postos de combustível. Desde 1º de agosto, a mistura de etanol anidro à gasolina passou de 30% para 32%. Já o biodiesel está disponível apenas na mistura com o diesel. Em cada litro de diesel, está autorizada a adição de 15% de biodiesel. O professor Paulo Soares, da UNB, explica que a maior parte da matéria-prima para a produção do biodiesel vem da soja.
8: 70, 75% que vem da soja. Aí temos mais um pouquinho aí que vem de outras commodities agrícolas, como, por exemplo, o caroço de algodão. Mas a gente também tem o processamento aí de um monte de resíduos do frigorífico.
7: A diretora do Departamento de Biocombustíveis do Ministério de Minas e Energia, Lorena Mendes de Souza, destaca que o uso de biocombustíveis reduz impactos ambientais e movimenta toda uma indústria nacional criada em torno das produções de etanol e biodiesel.
9: Porque eles são uma das principais ferramentas que a gente tem para reduzir emissões de gás de efeito estufa. Mas, na verdade, eles acabam fazendo muito mais do que isso. Fortalecem a segurança energética, a segurança do abastecimento. Acaba gerando emprego, renda, desenvolvimento em todas as regiões do país.
7: No Brasil, a Agência Nacional do Petróleo, Gás Natural e Biocombustíveis, ANP, é o órgão responsável por definir as especificações dos combustíveis e também por fiscalizar a qualidade de toda a cadeia de abastecimento. O consumidor também pode contribuir para a identificação de possíveis irregularidades, fazendo denúncias no telefone da ANP, o 0800-970-0267. Reportagem Luana Karen.
3: Atenção, pescadores artesanais de todo o país. Foi ampliado o prazo para solicitar o seguro defeso.
2: Agora, os trabalhadores podem fazer o pedido entre 30 dias, pedido 30 dias antes e até 90 dias depois do início do período de restrição da pesca. A mudança busca facilitar o acesso e garantir o benefício a quem tem direito.
3: O período é marcado pela pausa temporária na pesca para proteger a reprodução dos animais.
2: Além do novo prazo, o INSS confirmou o pagamento do quarto lote do seguro defeso para mais de 21 mil pescadores.
3: Os depósitos acontecem entre os dias 13 e 17 de outubro. Para consultar a data exata da liberação, o trabalhador deve acessar o aplicativo da carteira de trabalho digital.
2: Se preferir, a consulta também pode ser feita pelo telefone pela central Alô Trabalho, no número 158.
3: Quem trabalha por conta própria encontra no acesso a novos clientes a oportunidade de aumentar a renda dos pequenos negócios.
2: E na Semana do Empreendedor, uma ferramenta gratuita conecta prestadores de serviço a demandas de órgãos públicos. É a plataforma Contrata Mais Brasil.
3: E ainda tem a possibilidade de crédito e renegociação de dívidas para pequenos empresários. Confira na reportagem.
10: Quem trabalha por conta própria sabe. Encontrar um novo cliente pode fazer diferença no fim do mês. Assim foi com Gutenberg, que presta serviços gerais em Pernambuco e conseguiu uma oportunidade de trabalho em um posto de saúde no Recife. A contratação aconteceu por meio do Contrata Mais Brasil, plataforma que aproxima pequenos negócios de órgãos públicos e envia ao empreendedor, pelo WhatsApp, avisos sobre oportunidades de contratação de acordo com a atividade e o município.
11: Eu identifiquei uma demanda que eu poderia realizar o serviço. Contactei o gerente, realizei a visita técnica. No outro dia já fui contratado, que foi para troca de película fumê, para colocar nas janelas do posto de saúde, emitir a nota fiscal e o gerente já realizou o pagamento no Pix.
10: Desde o ano passado, o Contrata Mais Brasil registrou R$68 milhões em contratos firmados. Atualmente, há 602 oportunidades disponíveis para prestação de serviços. Nesta Semana do Empreendedor, marcada pelo Dia do Empreendedor no último dia 5, a experiência de Gutenberg mostra como o acesso a oportunidades pode abrir caminho para quem já está pronto para trabalhar. Mas quem trabalha por conta própria também precisa de apoio para organizar o negócio. Sobre esses serviços, fala o ministro do Empreendedorismo, da Microempresa e da Empresa de Pequeno Porte, Paulo Henrique Pereira.
12: Quando um pequeno negócio consegue chegar a um novo cliente, isso pode representar mais renda, mais trabalho e uma oportunidade de crescimento. E hoje, já existem ferramentas disponíveis para ampliar essas possibilidades e também facilitar o acesso a crédito e outros serviços importantes para quem empreende.
10: Entre essas opções estão o Procred 360, linha de crédito para MEIs e microempresas, e o Desenrola MEI, voltado à renegociação de dívidas. Para conhecer essas e outras opções, basta acessar o portal do empreendedor no endereço gov.br/empreendedor. Reportagem Andressa Conde.
2: Segunda-feira é Dia das Crianças e quem vai comprar os presentes nesse final de semana precisa ficar atento com a qualidade dos brinquedos.
3: Desde setembro, o Inmetro tem realizado operações de fiscalização em todos os estados para averiguar se os produtos atendem aos requisitos técnicos e de segurança antes de chegar ao consumidor, inclusive nas vendas pela internet.
2: Confira os cuidados que você deve ter na hora das compras, na reportagem de Márcia Fernandes.
13: Na hora de escolher o brinquedo ideal para o Dia das Crianças, tem gente que leva em conta se o objeto vai ser divertido, se vai agradar o presenteado, mas é preciso ter atenção na escolha. Segundo o Inmetro, um dos cuidados importantes é observar o selo que indica se o presente corresponde à idade da criança. É preciso observar também se há peças pequenas ou produtos tóxicos na composição. Valnei Cunha é chefe da divisão de fiscalização do Inmetro. Ele explica que uma das principais medidas que devem ser tomadas é verificar se ele possui o selo de identificação da conformidade do Inmetro.
14: Quando um produto ele é certificado pelo Inmetro, ele obrigatoriamente vai passar por vários ensaios, vários testes, para que possa caracterizar a segurança do uso desse produto.
13: O Inmetro destaca que é preciso ter cuidado também com os chamados squishes e slimes, brinquedos macios, que muitas vezes imitam alimentos e possuem texturas atraentes. Diferente do que muitas vezes é divulgado nas redes sociais, esses materiais não podem ser aquecidos no micro-ondas, forno ou outras fontes de calor. Vale também a regra que deve ser seguida na escolha de qualquer brinquedo: observar a procedência, a faixa etária e as informações de segurança, como o selo. É o que aponta Valnei Cunha, do Inmetro.
14: Quando você tem um brinquedo, ele apresenta o selo do Inmetro, o Inmetro está atestando que ele passou por vários ensaios para mostrar a qualidade e a segurança no uso daquele produto.
13: Outra dica importante é comprar sempre no mercado formal, evitando camelôs e feiras, um cuidado que o aposentado Antônio Elcio faz questão de tomar.
15: Eu compro sempre na loja, que é mais seguro, né? A gente vê selo de Inmetro, vê tudo, né?
13: Daniel Carnaúba é diretor do Departamento de Proteção e Defesa do Consumidor. Ele destaca que o consumidor pode procurar órgãos competentes no caso de comprar um produto falsificado.
16: Primeiro, fazer uma reclamação direta para a loja ou para o site aonde ele adquiriu. É importante também que o consumidor reporte esse caso para os órgãos de defesa do consumidor, fazer uma denúncia para os PROCONs.
13: Empresas e estabelecimentos que comercializam produtos não regulamentados estão sujeitos a penalidades. Se o consumidor identificar um brinquedo falsificado ou sem o selo do Inmetro à venda, pode comunicar o caso à ouvidoria do Inmetro pelo telefone 0800-285-1818. Reportagem Márcia Fernandes.
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3: Imagine fazer uma viagem e ao invés de se hospedar em um quarto, você vai ficar numa cabine. Os corredores ganham outro nome, são decks. E pelas janelas do hotel flutuante, uma cidade diferente da costa brasileira no horizonte.
2: É chegada a temporada de cruzeiros, que vai de outubro a abril do ano que vem.
3: Os navios podem chegar a receber mais de 6 mil passageiros em uma só viagem.
2: A previsão dessa temporada é de mais de 830 mil leitos com diferentes roteiros.
3: E quem já viveu a experiência garante. Além da estrutura de lazer a bordo, viajar de cruzeiro é a oportunidade de conhecer vários destinos sem precisar desfazer as malas a cada parada.
17: Uma luz azul me guia, com a firmeza e os lampejos do farol. Mais de 7 mil quilômetros do território brasileiro são banhados pelo mar, formando praias paradisíacas e paisagens de tirar o fôlego. E já que estamos falando de mar, que tal viajar por ele? O mês de outubro abre oficialmente a temporada de cruzeiros no Brasil. Até abril, estão previstos 8 navios que vão oferecer 187 roteiros e 675 escalas. Os dados do Ministério do Turismo mostram um aumento de 24% em relação à temporada anterior. Viajar por diferentes destinos, sem trocar de hotel, carregar malas ou abrir mão do lazer. Essa opção tem atraído cada vez mais gente e de todas as idades. É o que conta o Daniel Marrocos, especialista no segmento.
18: De melhor custo-benefício dentro de uma viagem, você já inclui a alimentação, hospedagem, deslocamento, todo entretenimento. Então, dentro de um pagamento só, a gente consegue englobar todos os serviços. Acaba sendo muito prático e econômico.
17: Há quem avalie o cruzeiro como um resort flutuante. A bordo, os passageiros encontram piscinas, restaurantes, além de shows e festas. E uma viagem de cruzeiro também pode ter um significado especial. Para além do turismo, a experiência pode realizar um sonho. O Raimundo Feitosa embarcou no cruzeiro temático do cantor Roberto Carlos. Fã do músico, ele já repetiu a viagem, mas na segunda vez fez uma surpresa para a esposa.
19: Achei que ia vir de navio, ela olhou para minha cara assim e disse: o que nós vamos fazer aqui? Eu disse: te acorda, mulher, nós estamos no navio de novo. Ela disse: eu não acredito. Aí foi uma emoção, tipo assim, resumindo, principalmente quem nasceu aqui no Aço Interior e tal, poxa, passar 5 dias no cruzeiro do Roberto Carlos é como se estivesse no paraíso, como se estivesse no céu, né?
20: Eu te amo.
17: Além da estrutura de lazer, a possibilidade de conhecer várias cidades durante uma mesma viagem também atrai passageiros. O navio segue o roteiro previsto, enquanto os viajantes podem desembarcar para conhecer os destinos e retornar à mesma cabine no fim do passeio. A Lilian Feitosa também é fã desse tipo de turismo. Ela gosta do conforto de não precisar desfazer as malas cada vez que o navio atraca em uma nova cidade.
21: As paisagens são lindas, né? A gente pode conhecer vários locais sem você ter necessariamente que se hospedar naquele local. Você pode passar o dia, muitas vezes até 2 dias. Então é muito bom, é muito bacana. Eu acho assim, eu sou uma entusiasta de cruzeiros.
17: E para quem pensa em embarcar, a dica é comparar os roteiros, verificar quais serviços estão incluídos no pacote e calcular os gastos extras, como bebidas, excursões e outras atividades cobradas à parte. Assim, dá para escolher a viagem que combina com o orçamento e aproveitar a experiência de conhecer novos destinos sem precisar trocar de hotel a cada parada e curtir muito a vista do nosso delicioso litoral brasileiro. Eu sou a Raquel Mariano e até a próxima viagem.
2: E na semana que vem, do alto mar, nós vamos direto para as serras de Minas Gerais.
3: A gente celebra o Dia do Patrimônio Cultural e Material, instituído pela Unesco para falar de uma iguaria que está na mesa de muitos brasileiros, o queijo Minas.
2: Então, prepare o paladar e acompanhe a Voz pelo Brasil.
3: E essas foram as notícias do Governo Federal.
2: Uma realização da Secretaria de Comunicação Social da Presidência da República.
3: Com produção da empresa Brasil de Comunicação.
2: Fique agora com as notícias do Poder Judiciário e do Congresso Nacional. Boa noite.
3: Lembrando que segunda-feira, feriado nacional, não tem a Voz do Brasil. A gente volta na terça-feira. Boa noite, bom feriado.
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1: Presidente do STF, do CNJ, defende fortalecimento da magistratura e preservação das garantias constitucionais.
20: STJ define critérios para penhora de salário por dívidas não alimentares.
1: Parceria entre TSE e MEC vai levar educação política para as escolas brasileiras.
20: Boa noite, eu sou Marcela Luiza.
1: E eu sou Walter Lima.
20: O presidente do Supremo Tribunal Federal e do Conselho Nacional de Justiça, ministro Edson Fachin, participou nesta sexta-feira do encerramento da 22ª reunião do Conselho Nacional de Presidentes de Tribunais de Justiça, CONSEPRE. O evento ocorreu no Tribunal de Justiça do Paraná, em Curitiba.
1: Na ocasião, o ministro Fachin afirmou que a modernização do judiciário deve conciliar eficiência, independência judicial e respeito à Constituição. O ministro defendeu o fortalecimento da magistratura e a preservação das garantias constitucionais.
23: Valorizar a magistratura por transparência e sob regras bem informadas não se trata de defender corporações, trata-se sim de defender a qualidade da jurisdição, que é cidadã e que o cidadão recebe.
20: Fachin destacou várias medidas adotadas para fortalecer o sistema de justiça, como o grupo de trabalho coordenado pelo desembargador Francisco de Oliveira Neto para analisar propostas legislativas relacionadas à remuneração da magistratura.
1: O presidente do STF e do CNJ também ressaltou o projeto de modernização do sistema de justiça, conduzido pelo Centro de Estudos Constitucionais do Supremo. A iniciativa reúne contribuições de 87 instituições para a formulação de propostas de aprimoramento do judiciário.
20: STJ decide que, em casos excepcionais, salários e outras verbas remuneratórias podem ser penhorados para pagar dívidas não alimentares, independentemente do valor recebido pelo devedor.
1: O entendimento foi firmado em recurso repetitivo. Fátima Uchoa.
24: A tese definida servirá para orientar juízes e tribunais de todo o país na análise de casos com a

0: escolas de todo o Brasil. Os dois órgãos irão definir como esses conteúdos vão ser trabalhados, temas como a história do voto e como as eleições acontecem devem entrar em discussão. O TSE vai fornecer material didático e indicar especialistas para apoiar professores e estudantes.
1: O Brasil tem 1.650.000 crianças e adolescentes em situação de trabalho infantil.
2: A Justiça do Trabalho está atenta e atua para combater esse tipo de exploração. Simone Moura.
3: A lei proíbe o trabalho antes dos 16 anos, exceto como aprendiz a partir dos 14. Os últimos dados do IBGE apontam mais de 500.000 de crianças e adolescentes nas piores formas de trabalho infantil, como as que oferecem riscos à saúde e ao desenvolvimento. Por isso, o TST e o Conselho Superior da Justiça do Trabalho reforçam a prevenção e o combate ao trabalho infantil em todo o país.
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1: Uma boa noite.
2: E um bom fim de semana.
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6: Eu sou Paula Groba.
7: E eu sou Humberto Pinheiro.
6: E estes são os destaques de hoje do Jornal do Senado, que começa agora.
7: Votação em segundo turno da PEC sobre fim da escala 6x1 pode ter calendário acelerado.
6: Senado fica sem representantes da Constituinte pela primeira vez desde 1988.
7: Senadores discutem se suspensão de salário de agente público afastado por violência contra a mulher é constitucional.
6: Boa noite.
7: Boa noite.
6: O fim da escala 6x1, que pode garantir mais dias de descanso aos trabalhadores, avança no Senado.
7: Os senadores realizaram a terceira sessão de discussão da proposta em primeiro turno. E o calendário de votação em segundo turno pode ser acelerado. Repórter Pedro Pincer.
8: As duas últimas sessões devem ocorrer na próxima semana, quando também é esperada a votação em primeiro turno. A votação em segundo turno depende da aprovação de um requerimento de calendário especial, mais curto, que está sendo elaborado pela liderança do governo no Senado. O documento está em fase final de coleta de assinaturas e deverá ser apresentado na próxima semana. A líder do governo, Tereza Leitão, do PT de Pernambuco, acertou com o presidente da Casa, Davi Alcolumbre, que vai encaminhar o pedido. Ele disse que vai enviar o requerimento para votação no plenário logo que o receber. Se aprovado, o calendário especial poderá permitir a votação da PEC em dois turnos na mesma semana. Para o senador Paulo Paim, do PT do Rio Grande do Sul, o Senado deveria aprovar o texto por unanimidade. Segundo ele, nenhum parlamentar deveria querer ter no currículo um voto contra a redução da jornada.
9: Não podemos aceitar que alguém passe a vida inteira trabalhando 6 dias e descansando 1 dia. Chegou a hora da mudança. Não podemos aceitar jornadas que afastem pais, mães, filhos, netos e bisnetos. Não podemos aceitar que o trabalhador chegue à aposentadoria doente, cansado, sem forças para aproveitar a vida.
8: Uma PEC precisa ter ao menos 3/5 dos votos favoráveis nas duas votações, o que representa o apoio de pelo menos 49 senadores.
6: A senadora Zenaide Maia, do PSD do Rio Grande do Norte, também se manifestou a favor da redução da jornada de trabalho, que, segundo ela, é especialmente importante para as mães solo. De acordo com a parlamentar, essas mulheres precisam conciliar o trabalho, a educação dos filhos e a responsabilidade pelo sustento da família.
7: Ao citar que algumas empresas já adotam voluntariamente a jornada de 40 horas semanais, Zenaide Maia ressaltou que o fim da escala 6x1 também pode estimular o consumo, pois trabalhadores com mais tempo disponível teriam melhores condições de participar da economia.
10: Nós temos no Brasil 10 milhões e 300 mil mulheres que são mães solo, ou seja, cuida dos seus filhos sozinhas. Essa mulher só tem o domingo para olhar seus filhos, para fazer sua feira, adoece qualquer ser humano normal.

0: mentalmente, exaustivamente.
1: Na mesma linha, a senadora Leane Lemos, do PSB do Distrito Federal, afirmou que 57% das pessoas que seriam beneficiadas pela redução da jornada de trabalho são mulheres, que também enfrentam jornadas de trabalho doméstico e de cuidados com a família. De acordo com a parlamentar, desde 1935, a Organização Internacional do Trabalho fala em 40 horas como a carga ideal a ser alcançada por todos os países. Segundo ela, atualmente 50% dos países já adotam essa carga horária semanal.
2: Para Leane Lemos, a redução da jornada não significa necessariamente queda de produtividade e acrescentou ainda que há uma tendência mundial de buscar maior equilíbrio entre a vida profissional e a pessoal. Na avaliação da senadora, o fim da escala 6x1 pode beneficiar principalmente trabalhadores de menor escolaridade e em situação de maior vulnerabilidade.
3: Os mais afetados são aqueles que têm menor escolaridade, maior vulnerabilidade, analfabetos e pessoas com ensino fundamental incompleto. 91% das pessoas trabalham mais do que 40 horas semanais nessas condições.
1: Um projeto em análise no Senado prevê a suspensão da remuneração de agente público afastado por violência contra a mulher.
2: O texto está pronto para a votação na Comissão de Direitos Humanos, mas o relator considera que a medida pode ser inconstitucional. A reportagem é de Luísa Mello.
4: A proposta do senador Nelsinho Trade, do PSD do Mato Grosso do Sul, inclui a suspensão de salário de agente público enquanto estiver afastado por violência doméstica contra a mulher. O texto muda a Lei Maria da Penha com o objetivo de ampliar a proteção de mulheres vítimas de violência. A senadora Damaris Alves, do Republicanos do Distrito Federal, disse em plenário que é preciso revisar as políticas públicas de proteção feminina.
5: Nós temos mecanismo de defesa, proteção, e nós não estamos dando conta. O que está acontecendo? Nós vamos ter que parar tudo e a gente vai ter que rever a violência contra a mulher no Brasil.
4: A proposta está pronta para votação na Comissão de Direitos Humanos. O relator, Sargento Reginauro, do PSDB do Ceará, apresentou em setembro um parecer pela rejeição porque a considera inconstitucional. Segundo ele, seria uma espécie de punição antes da sentença definitiva.
1: A geração de parlamentares que ajudou a escrever a Constituição Brasileira de 1988 não terá mais representantes no Senado a partir de 2027.
2: A mudança marca uma transição histórica na Casa, que pela primeira vez desde a promulgação da Carta não contará com nenhum constituinte entre seus integrantes. Repórter Rodrigo Rezende.
6: Depois de quase 40 anos da promulgação da Constituição Cidadã, em 1988, pela primeira vez em 2027, o Senado não terá entre seus integrantes pelo menos um representante que participou da Assembleia Constituinte na década de 80. O senador Renan Calheiros, do MDB de Alagoas, era um dos integrantes daquele colegiado, mas perdeu a eleição para Arthur Lira, do PP, e Marina JHC, do PSDB. Outro constituinte que deixa o Congresso a partir de 2027 é o senador Paulo Paim, do PT do Rio Grande do Sul. Ele não disputou as eleições de 2026. Paim destaca que a constituinte foi um dos marcos de sua carreira política.
7: Por decisão de um congresso de trabalhadores, liguei deputado federal constituinte. Escolhi um para ser deputado federal constituinte. Eu fui eleito pelo Rio Grande do Sul. Depois de 40 anos, deixarei o congresso.
6: No caso da Câmara dos Deputados, apenas um representante da constituinte de 1988 conseguiu mandato a partir de 2027. É o deputado federal Sérgio Brito, do PSD da Bahia.
8: Eleições 2026.
1: Quem não votou no primeiro turno e ainda não justificou tem até o dia 3 de dezembro para regularizar a situação. O pedido pode ser feito pelo aplicativo e-Título, pelo autoatendimento eleitoral, na internet ou presencialmente em qualquer cartório eleitoral. É necessário apresentar documento que comprove o motivo da ausência.
2: Quem não justificar ou não pagar a multa fica com o título irregular e pode ter restrições, como a impossibilidade de obter passaporte, tomar posse em concurso público e renovar matrícula em instituição pública de ensino. A multa é de R$ 3,51 por turno não votado Quem não votar no segundo turno terá até 8 de janeiro de 2027 para justificar a ausência. Com edição de Paula Groba e trabalhos técnicos de Eliseu Caires, o Jornal do Senado fica por aqui. Acompanhe agora as notícias do Tribunal de Contas da União e da Câmara dos Deputados. Boa noite.
1: Uma boa noite e um bom fim de semana.
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9: Estão abertas as inscrições para a última edição do ano do Diálogo Público, promovido pelo Tribunal de Contas da União. O encontro será nos dias 11 e 12 de novembro, em Brasília. Gestores públicos municipais de todo o país podem participar. Durante os 2 dias, serão realizadas oficinas, atividades de formação e troca de experiências sobre desafios enfrentados para melhorar a gestão pública. A programação também vai permitir que os participantes conheçam experiências de outros municípios e discutam soluções que podem ser aplicadas na administração pública. A iniciativa faz parte do programa Gestor Capacitado, programa do Tribunal voltado à capacitação de gestores. 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
10: Plenário pode criar assentamentos agrícolas nas periferias das cidades.
11: Outubro Rosa alerta sobre prevenção e tratamento do câncer de mama.
10: Comissão aprova pena maior para feminicídio em situações específicas.
11: Boa noite. A Comissão de Constituição e Justiça aprovou o aumento da punição para feminicídio em determinadas situações. O objetivo é modernizar a legislação para não dar chance de o criminoso receber uma pena mais leve. Quem tem os detalhes é a repórter Paula Bittar.
12: A Comissão de Constituição e Justiça da Câmara aprovou uma proposta que prevê o aumento de pena para o crime de feminicídio em determinadas situações. O feminicídio é o assassinato de mulheres no contexto de violência doméstica ou por discriminação por elas serem mulheres. A versão aprovada pela CCJ foi um texto apresentado pela relatora, deputada Laura Carneiro, do PSD do Rio de Janeiro. O original da deputada Érica Hilton, do PSOL de São Paulo, torna mais rigorosa a punição para quem agredir mulheres com o objetivo de causar lesões, mutilações ou traumas em áreas como rosto, pescoço, cabeça, seios e genitália. Mas Laura Carneiro argumentou que o Código Penal já prevê como circunstâncias agravantes o motivo fútil ou torpe, o emprego de tortura ou outro meio cruel e a prática de violência contra a mulher. Isso já abrangeria o objetivo do projeto, segundo ela. O texto apresentado por Carneiro, segundo a relatora, busca modernizar a legislação, fazendo com que o feminicídio passe a ter total consonância com o crime de homicídio de mesma natureza, não deixando nenhuma brecha legal que possa resultar numa punição mais leve ao criminoso.
13: Boa parte dessas situações cruéis e covardes já encontram amparo e punição severa nas agravantes gerais, nas qualificadoras do nosso Código Penal, na Lei Maria da Penha. Ou seja, o sistema jurídico já reprova duramente essa violência. Então, nós adequamos nosso relatório, mudamos um pouquinho o texto da deputada Érica Hilton para dar um recado social ainda mais firme. É o Estado endurecendo a lei para dizer que a vida, a integridade, a dignidade das mulheres brasileiras não serão toleradas se forem violadas dessa maneira.
12: De acordo com o texto aprovado, a pena para o crime de feminicídio, que atualmente é de reclusão de 20 a 40 anos, será aumentada em 1/3 se o crime for cometido por motivo torpe ou fútil nas dependências de instituição de ensino ou por integrante de organização criminosa ultraviolenta, grupo paramilitar ou milícia privada. Hoje, o Código Penal já prevê esse aumento quando o feminicídio for cometido em outros casos, como durante a gestação, nos 3 meses posteriores ao parto, se a vítima é a mãe ou a responsável por criança, adolescente ou pessoa com deficiência de qualquer idade, contra pessoa menor de 14 anos ou maior de 60 anos, ou em descumprimento das medidas protetivas de urgência previstas na Lei Maria da Penha, entre outros. A proposta que aumenta a pena para o crime de feminicídio em determinadas situações ainda depende de análise pelo plenário. Da Rádio Câmara de Brasília, Paula Bittar.
10: Projeto de Fausto Pinato, do União de São Paulo, cria o programa Mulher Segura para prevenir o feminicídio por meio de um sistema de alerta precoce e sigiloso. Pelo texto, familiares, vizinhos ou serviços de saúde poderão informar sinais de risco e violência doméstica antes mesmo do registro de boletim de ocorrência.
11: De acordo com Fausto Pinato, a aproximação será feita de forma discreta em locais que a vítima já frequenta, como postos de saúde ou escolas dos filhos. Ele reforça que a medida busca agir antes da tragédia, oferecendo proteção, suporte psicológico e ações de autonomia financeira para as mulheres.
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8: Segurança Pública.
10: Gilvanda Federal, do PL do Espírito Santo, apresentou projeto que aumenta as penas para o crime de estupro de vulnerável. O texto também prevê castração química como condição para benefícios na execução penal, mediante avaliação médica e decisão judicial.
11: O projeto de Gilvanda Federal também estabelece o uso de tornozeleira eletrônica por no mínimo 5 anos após a soltura de condenados por crimes sexuais. Para ele, a medida reforça a segurança de crianças e adolescentes, mantendo o devido processo legal.
10: Projeto de Pinheirinho, do PP de Minas Gerais, torna obrigatória a realização de campanhas educativas permanentes nas escolas públicas e privadas sobre a prevenção da violência contra crianças e adolescentes. O deputado propõe foco especial no mês do Maio Laranja, com orientações para cada faixa etária.
11: Pinheirinho avalia que as denúncias são subnotificadas porque a maioria dos abusos acontece dentro do ambiente familiar. Ele reforça que a escola é essencial na identificação precoce dessas situações e defende a capacitação dos educadores para reconhecer sinais de violência.
10: Daniel Freitas, do PL de Santa Catarina, defende a aprovação da proposta que reorganiza o sistema de segurança pública para ampliar a integração entre União, Estados, Distrito Federal e municípios. O texto que cria o Sistema Único de Segurança Pública foi aprovado pela Câmara e está em análise no Senado.
11: Daniel Freitas entende que a medida pode tornar mais eficiente o enfrentamento ao crime organizado, com o planejamento conjunto e o compartilhamento de informações entre os órgãos de segurança das 3 esferas de poder.
10: Jadiel Alencar, do Republicanos do Piauí, apresentou o projeto que obriga provedores de serviços digitais a comunicar às autoridades situações que indiquem risco concreto e grave à vida ou à integridade física. A medida alcança também informações de sistemas de inteligência artificial.
11: Segundo Jadiel Alencar, a proposta determina que situações de risco identificadas pelas plataformas sejam analisadas por uma pessoa antes da comunicação às autoridades. Ele aponta que o objetivo é prevenir ameaças, mas sem permitir vigilância generalizada ou decisões baseadas apenas em sistemas automatizados.
8: Transportes.
10: A Comissão de Viação e Transportes aprovou a remarcação gratuita de exames e aulas para tirar a carteira de motorista. A repórter Raquel Kewi nos conta como deve funcionar.
15: No processo de tirar a carteira de motorista, as aulas práticas e os exames são presenciais. Quando o aluno fica doente, é possível justificar, mas é necessário pagar a taxa para refazer o exame. Por situações como essa, a Comissão de Viação e Transportes aprovou o projeto de lei da deputada Benedita da Silva, do PT do Rio de Janeiro, que busca gratuidade para remarcar exames e aulas desde que o aluno apresente a justificativa médica em até 5 dias úteis. O objetivo é garantir o direito dos alunos que precisarem se ausentar por motivos médicos. O projeto foi aprovado com alterações feitas pelo deputado Beto Preto, do PSD do Paraná, que afirma a necessidade dos exames e aulas gratuitas.
16: Há uma completa pertinência daqueles alunos que, eventualmente, nos cursos de formação de condutor, eventualmente, fiquem doentes ou não possam comparecer, que eles, de alguma forma, possam ressarcir essas aulas sem a necessidade de pagamento de novos volumes financeiros.
15: As regras para habilitação mudaram em 2026. Atualmente, as aulas teóricas são obrigatórias, mesmo que o curso teórico possa ser feito online. Já as aulas práticas e os exames são feitos de forma presencial, como o de aptidão física e mental, a avaliação psicológica, o exame teórico e o prático. Agora, o projeto será analisado pela Comissão de Constituição e Justiça e, caso aprovado, será encaminhado ao Senado. Da Rádio Câmara de Brasília, Raquel Queui.
17: Consumidor.
11: Áureo Ribeiro, do Solidariedade do Rio de Janeiro, defende a criação do rótulo digital acessível em embalagens de produtos de consumo contínuo. Segundo o deputado, a ideia é incluir um QR Code nas embalagens para direcionar o consumidor a uma página com a íntegra das informações do rótulo.
18: Áureo Ribeiro acrescenta que a ferramenta permite o uso de recursos como leitura por voz e ajuste de fonte e contraste no celular, o que, segundo ele, beneficia idosos e pessoas com deficiência visual. Para o deputado, a novidade garante autonomia nas compras.
11: Celso Russomano, do Republicanos de São Paulo, apresentou o projeto que obriga fabricantes a produzir papel higiênico capaz de se dissolver rapidamente em contato com a água. O objetivo é facilitar o descarte pelo vaso sanitário sem causar entupimentos nas tubulações e redes de esgoto.
18: Pela proposta, o papel higiênico terá de se desfazer na água em até 30 segundos depois da descarga. Celso Russomano avalia que a medida pode reduzir o volume de resíduos enviados à coleta de lixo e aos aterros sanitários.
17: Previdência.
11: Diego Andrade, do PSD de Minas Gerais, é autor da proposta que permite a manutenção temporária do Bolsa Família para quem conseguir emprego com carteira assinada e renda de até 3 salários mínimos. A ideia é facilitar a entrada desses beneficiários no mercado de trabalho.
18: Diego Andrade argumenta que a medida reduz o receio de perder o benefício ao aceitar um emprego formal. Pelo projeto, o empregador deve informar a contratação aos sistemas oficiais e depositar o valor correspondente ao benefício durante o período previsto na proposta.
17: Saúde.
11: A campanha Outubro Rosa já está em curso em todo o país para conscientizar a população sobre a importância da prevenção e do tratamento precoce do câncer de mama e de colo de útero.
18: A repórter Silvia Munhato ouviu a procuradora adjunta da Secretaria da Mulher da Câmara sobre os desafios de levar assistência às mais de 78 mil mulheres que devem ser diagnosticadas com câncer de mama somente neste ano.
19: Outubro é o mês de conscientização sobre a prevenção e tratamento do câncer de mama e também do câncer de colo de útero. É o Outubro Rosa. A deputada Flávia Moraes, do MDB de Goiás, procuradora adjunta da Secretaria da Mulher da Câmara dos Deputados, afirma que já ocorreram muitos avanços na legislação, como a fixação de prazo de 30 dias para a realização de exames após a consulta inicial e de 60 dias para o início do tratamento de qualquer tipo de câncer após o diagnóstico. Flávia Moraes citou as projeções do Instituto Nacional de Câncer para o câncer de mama no triênio 2026-2028.
20: A previsão do INCA para esse ano é de mais de 78 mil novos casos no Brasil. No meu estado de Goiás, mais 2.150 casos, novos casos também. Então, a gente tem uma preocupação muito grande de poder ter esse diagnóstico precoce.
19: A deputada explicou a importância da prevenção para as mulheres e para o Sistema Único de Saúde.
20: Quando o paciente é diagnosticado no estágio mais avançado, o custo para o sistema é muito maior. E o que a gente tem hoje é mais de 50% dos diagnósticos são tardios. Então, a gente precisa investir na prevenção. O colo de útero também é outro tipo de câncer. Tem uma janela de mais de 5 anos. Então, é possível que esse paciente, se ele fizer de 2 anos em 2 anos a prevenção bem feita, ele dificilmente vai ter essa lesão avançando para um câncer.
19: Flávia Moraes disse que ainda há muito o que fazer, porque muitos estados não têm conseguido cumprir os prazos legais. Da Rádio Câmara de Brasília, Silvia Minhato.
11: Antônio Andrade, do PSDB do Tocantins, votou favorável ao projeto aprovado no Congresso e transformado em lei, que permite manter em 2026 incentivos tributários destinados a ações de combate ao câncer e de atendimento às pessoas com deficiência.
18: A proposta inclui as medidas entre os casos que ficam fora das limitações fiscais previstas. Antônio Andrade explica que, pelo texto, os incentivos poderão financiar ações de prevenção e tratamento do câncer, além de serviços de habilitação e reabilitação de pessoas com deficiência.
11: Raimundo Santos, do PSD do Pará, propõe a criação da Carteira Nacional de Identificação da Pessoa com Fibromialgia. A ideia é agilizar a comprovação da condição de saúde e reduzir a necessidade de apresentar laudos médicos repetidamente.
18: Raimundo Santos ressalta que, pela proposta, a carteira pode ser emitida em formato físico ou digital. Segundo o parlamentar, a medida também visa facilitar o acesso a serviços e políticas públicas, sem criar benefícios ou alterar direitos já previstos em lei.
17: Votação.
11: Os deputados podem incluir na pauta de votações o projeto que cria assentamentos agrícolas nas periferias das grandes cidades. A reportagem é de Antônio Vital.
0: Ganhou regime de urgência e pode ser votado a qualquer momento no plenário da Câmara, projeto que previa a criação de assentamentos nas periferias das cidades, entre a zona urbana e rural, regiões conhecidas como áreas periurbanas. A proposta cria um programa de regularização de imóveis rurais localizados em áreas de transição entre o campo e a cidade, com foco na produção familiar de alimentos e no abastecimento local. O programa tem o objetivo de beneficiar famílias em situação de vulnerabilidade social, agricultores sem terras, trabalhadores rurais, mulheres chefes de família e jovens vocacionados para o trabalho no campo. De acordo com o projeto, a intenção é aproximar a produção familiar dos mercados consumidores, reduzir custos logísticos e fortalecer feiras livres, mercados locais e programas públicos de compras de alimentos produzidos pela agricultura familiar. De acordo com um dos autores da proposta, o deputado João Daniel, do PT de Sergipe, a legislação atual não tem normas específicas para assentamentos em áreas de transição urbano-rural, regiões que reúnem condições favoráveis à produção de alimentos frescos e de ciclo curto, mas sofrem pressão da especulação imobiliária e ocupação desordenada. Para João Daniel, a ausência de regularização desse tipo de ocupação impede políticas públicas voltadas para essas populações.
21: É um projeto que trata de cuidar de populações que estão em áreas públicas federais, estaduais, municipais, ou mesmo em áreas privadas, como em muitas grandes cidades estão lá há décadas e não conseguem implementar nenhuma política porque não tem a sua regularização.
0: O regime de urgência para a proposta foi aprovado de maneira simbólica pelo plenário da Câmara, mas foi criticado por deputados da oposição. Para o deputado general Girão, do PL do Rio Grande do Norte, é preciso cautela em relação à regularização de áreas já ocupadas.
22: Nós precisamos ser conscientes em relação a toda e qualquer regularização fundiária. E esta, em especial, ela pode prever algumas situações que ainda não foram bem estudadas aqui pelos deputados. E em função disso daí, nós insistimos de que não merece ter urgência um PL com essa situação. Qualquer tipo de regularização fundiária tem que obedecer a princípios legais.
0: Com regime de urgência, o projeto que previa a criação de assentamentos nas periferias das cidades, entre a zona urbana e rural, pode ser votado diretamente no plenário da Câmara, sem passar pela análise das comissões permanentes da Casa. Da Rádio Câmara, de Brasília, Antônio Vital.
17: Economia.
18: Sônia Guajajara, do PSOL de São Paulo, é favorável à ampliação do acesso de povos indígenas, quilombolas e ciganos ao crédito do Fundo de Terras e da Reforma Agrária para a compra de imóveis rurais. O texto permite ainda o uso da renda familiar no cálculo do financiamento.
11: Sônia Guajajara argumenta que a medida corrige uma lacuna na legislação e amplia o acesso dessas comunidades às políticas públicas de crédito fundiário. Segundo ela, a proposta contribui para reduzir conflitos por terra, fortalecer a organização coletiva e preservar tradições culturais.
18: Luciano Vieira, do PSDB do Rio de Janeiro, apresentou o projeto que separa, no cálculo do imposto de renda, os ganhos entre aposentadoria e rendimentos do trabalho. O deputado quer evitar que a soma das rendas leve a uma faixa mais alta de tributação.
11: Pela proposta, cada tipo de rendimento terá suas próprias faixas de isenção, deduções e alíquotas. Luciano Vieira assinala que a mudança reduz a carga tributária sobre aposentados e pensionistas que continuam exercendo atividade remunerada.
18: Miguel Lombardi, do PL de São Paulo, apoia a medida que eleva para R$130 mil o limite de faturamento anual do microempreendedor individual. O texto também permite que o MEI tenha até 2 empregados, desde que cada um receba pelo menos o salário mínimo ou o piso da categoria.
11: A mudança amplia a possibilidade de pequenos negócios permanecerem no regime do MEI, mesmo com um faturamento maior. Nos casos de afastamento legal de um ou dos 2 empregados, a proposta de Miguel Lombardi ainda autoriza a contratação de substitutos enquanto durar o afastamento.
18: Termina agora o Jornal Câmara dos Deputados, produzido pela Rádio Câmara, com trabalhos técnicos de Wellington Teles e apresentação de Luciana Vieira e Val Monteiro. Boa noite.
11: A Voz do Brasil volta na terça-feira. Um bom final de semana e um bom feriado para você.
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2: 11:02.
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2: 11:17.
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6: Não tá dando certo, vamos terminar. Vem aqui em casa suas coisas buscar. Aproveita e traz as minhas que ficaram aí também.

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2: 11:47.
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2: 5 horas.
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2: Bom, gente, bom dia para você. Agora já são 5:05. Começando o programa Manhã Sertaneja aqui na Cidade FM, hoje dia 13 de outubro do ano de 2026. Ontem foi feriado, né? Dia da Padroeira do Brasil, dia de Nossa Senhora Aparecida e também dia das crianças. E ontem não tivemos programação aqui na rádio, né? Mas hoje a programação segue normal e vamos juntinhos com muita música bonita no seu rádio. A sua participação também já tá valendo no 999-37-1144. Mande o seu oi, o seu bom dia, a sua mensagem. Eu atendo você aqui no programa. Ótima manhã, viu, gente? Que a sua terça-feira...

0: Gente, já são 5 horas e 14 minutos na Cidade FM. Ouvimos A Morte do Carreiro com a Valéria Barros e o saudoso João Mulato. Vamos agora atender as participações. Bom dia!
1: Bom dia, meu amigo Fabrício. Passando por aqui pedindo sucesso. Renan e Raí, coração ferido. Conhecendo meu amigo Maranhão, Zé X, o Ficha, o Titon, o Flávio, tudo da sexta aqui no Vila. E pra minha amiga Sueli e o Goiano, compraram um radinho e falou que agora é mais um foco que você tem, hein? Lá na sexta. Falou, tchau, obrigado.
0: Ô, meu amigo, muito bom dia pra você, Bracinho. Fala comigo, Nego Miguel.
2: Bom dia, Fabricio.
0: Bom dia.
2: Vamos voltar novamente, voltando no batente aqui. Alô, Fabricio, Deus abençoe seu dia aí. Um ótimo dia de trabalho aí, com muitas bênçãos e alegria aí, positiva. Toca pra nós aí. Tinha um carrinho de Pardinha, as três Cuiabanas, pra nós curtir aqui. Tchau, Igor. Bora trabalhar.
0: Bom trabalho aí, meu amigo. Pra você, vou tocar daqui a pouquinho. As três Cuiabanas. Quem mais? Bom dia.
3: Bom dia, Fabrício Silva. Eu quero ouvir o Leandro e o Leonardo. Pra todo que gostar da música. E obrigada.
0: Tá bom, minha amiga. Um alôzão aí, dona Eva. A Gessi Streg mandou um bom dia. Fala aí, Vilela.
4: Bom dia, meu amigo Fabrício. Tudo bem?
0: Bom.
4: Uma ótima terça-feira para todos nós. Meu amigo Fabrício, gostaria de ouvir a música com Tonique Tinoco, Cabocla Tereza. Ofereço para todos que estão na escuta da rádio e para o pessoal aqui na linha 3, na Cleb União. E que tenha um bom dia, meu amigo.
0: Muito bom dia, Vilela. Valdecir também mandou um bom dia. Gente, tem comerciais agora.
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0: 5h21 na Cidade FM, de volta por aqui. Oi, Maria Paulina.
1: E Fabrício.
0: Bom dia.
1: De André Andrade, passioninho.
0: Tá bom, minha amiga, um abraço aí pra você. Tá chegando o Renan e Raí atendendo o bracinho, coração ferido. 5h21.

0: Oi! Essa música é tão especial que a gente precisa de alguém especial pra cantar com a gente.
1: Com certeza, pra cantar com nós, nosso amigo Jefferson Moraes. Vem pra cá, garoto!
0: Chega lá!
2: Prazer estar com vocês.
1: É nóis, mano!

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0: Nico e Tinoco e a Cabocla Tereza. Gente, 5h32 agora na manhã.
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4: 5h33.
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0: Gente, 5h38 na Cidade FM. Daqui a pouquinho tem o horário eleitoral. Ô, Edmar, bom dia.
17: E aí, meu amigo Fabrício, muito bom dia. Como é que tá o senhor? Bom? E feriadão? Deu pra descansar, beleza?
0: Deu, rapaz.
17: Então por cá, hein? Ei, manda pra nós aí. Golpe do destino aí, positivo. Uma boa terça-feira pra nós aí. Tchau, obrigado, hein?
0: Vamos Valeu, assim. Meu amigo. Um abraço. Um alusão aqui também pra Juscelene Santos. Mandou um bom dia com as bênçãos da Mãe Nossa Senhora Aparecida. Um abraço aí, Juscelene, pra você. Meus amigos aí da Fazenda Jatobá, em Terra Nova. Um alusão. Um alusão aqui também pra Terezinha Bajo. Tá na escuta, né? 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Um alôzão aqui também para Soila Paza. Muito bom dia, viu, dona Soila? Aí na sexta Agrovila, ouvindo a Rádio Cidade. Tá chegando Leandro e Leonardo para cantar. Não olha assim. 5h40.

0: Pássaro Sem Ninho, música com André e Andrade, aqui no programa, gente, 5h47.
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1: 5h48.
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0: Muito bem, 5h53 agora, bom dia pra você, boa terça-feira, você que ligou o rádio agora, um alôzão, viu gente, daqui a pouquinho tem a propaganda eleitoral gratuita, às 6 horas da manhã, e agora tá chegando música com o Daniel no programa, bom dia.

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1: Observatório Nacional, 6 horas, 59 minutos, 50 segundos.
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Bom, gente, agora já são 6:11 na Cidade FM. Eu tô de volta depois da propaganda eleitoral. Mandar um alôzão aqui pra Franciele, lá de Guarantã. Ela tá pedindo a música Velha Fazenda, com Lourenço Lorival. Vou tocar agora, tá, Franciele? Um alôzão aí pra todos de Guarantã do Norte. E um alôzão aqui também pro Paulino. Tá na escuta, né, Paulino? Tá na Rua 19, do bairro Jardim das Flores. Um alôzão aqui também pro meu amigo Wagner Climatização. Tá na escuta também. Um abraço aí pro Wagner. 6:12 na Cidade FM. A música sertaneja na sua manhã de terça-feira.

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0: Seis e vinte e um na Cidade FM, muito bom dia para Shirley. Ela mandou aqui, bom dia, que a graça de Deus habite sempre em teu coração e que o amor e a paz estejam presentes todos os dias na sua vida. Amém, Shirley. Um alôzão aí, minha amiga, para você. O Antônio, o Radiola, né? O Antônio Marques, meu amigo Radiola, tá na escuta. Um abraço aí, Radiola. Muito bom dia para você. Deixa eu trazer agora Rio Negro e Solimões para cantar no programa Só Alegria. 6h22.
12: É isso aí, galera. Vamos levantar o braço para valer. Bater palma sem medo.

0: Obrigado, Deus. Obrigado, Brasil. E um obrigado especial a você, Falcão, que está no céu. 24 anos dessa história, você foi protagonista. Obrigado.
1: Obrigado, Deus, por eu estar aqui hoje, levando adiante esta bandeira da música sertaneja, que é Felipe e Falcão.

Felipe Falcão cantando aqui no Manhã Sertaneja, que pena. 6:30 na Cidade FM. Um alôzão aqui pra Ivanilda. Mandou aqui, bom dia, estou ligadinha na programação. Um abraço aí, Ivanilda, pra você. Eu volto já.

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2: 6:31.
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0: Eu tô de volta aqui na Cidade FM. Oi, bom dia, Vera Lúcia.
1: Bom dia, Fabício. Feliz terça-feira a todos nós. Ontem tivemos um dia muito especial aqui na nossa comunidade, com a festinha das crianças, de Nossa Senhora Aparecida.
0: Que bom,
1: gostaria,
0: né?
1: Gostaria de ouvir Passos na Areia, onde o Duque Delvão ofereça a todos os ouvintes, a todos vocês aí da rádio, e pro meu amigo Vilela, que hoje ele esqueceu de mim.
0: Um alôzão aí, viu, Vera, pra você. Todos aí da Gleba Padovani, Gleba União, um abraço. 6h37, a Alicinha tá ouvindo a gente também. Bom dia,
2: Alicinha. Bom dia, Fabrício. Toca a música Princesa, com Amado Batista.
0: Daqui a pouquinho, tá? Daqui a pouquinho eu vou tocar. Tá chegando Chico Amado e Xodó.

6h40 e agora tá chegando o Amado Batista pra cantar a música Princesa. Um alusão aqui também pra Rosana Gomes de Guarantã. Tá pedindo música com o João Paulo e o Daniel. A gente vai tocar daqui a pouquinho. Um abraço aí pra todos do bairro Cidade Nova.

0: e o Zinho.
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6h50 na Cidade FM. Gente, eu tô indo embora, finalzinho do programa. Tá chegando João Paulo e Daniel pra cantar, depois tem o Cristiano Araújo. Bom dia, já já tem o Cidade em Movimento também. Tchau, tchau.

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4: Armas invisíveis. Ao analisar a guerra, os benfeitores espirituais estabelecem, respondendo às indagações humanas, que o homem é culpado das crueldades que nela cometa, sendo-lhe também levado em conta o sentimento de humanidade com que proceda. Estipulam que a crueldade é um instinto de destruição no que tem de pior. Porquanto, se algumas vezes a destruição constitui uma necessidade, com a crueldade jamais se dá o mesmo. Ela resulta sempre de uma natureza má. Quando pensamos em crueldade, é comum que a nossa mente viaje, quase de imediato, para os cenários desoladores dos grandes campos de batalha. Imaginamos as bombas, a crueldade física imposta ao semelhante sob o pretexto de disputas políticas e de conquistas territoriais. Esquecemos que existem outros campos de batalha, silenciosos e invisíveis. Eles se encontram no recôndito de nossos lares, nos corredores dos nossos ambientes de trabalho e nas ruas por onde transitamos. Nesses espaços, uma nuance da crueldade se veste de roupagens extremamente sutis, porém de uma letalidade devastadora para a alma imortal. Ela dilacera os tecidos do espírito quando matamos o ideal sagrado que floresce no peito do nosso irmão. Tornamo-nos cruéis quando desejamos reduzir o outro à mais absoluta insignificância, roubando-lhe a esperança e apagando o brilho dos olhos sonhadores. Agimos cruelmente quando enfatizamos a alguém, com a lâmina fria da nossa indiferença, que ele não é importante. Quando as nossas atitudes demonstram cabalmente que o seu esforço diário, as suas lutas invisíveis e a sua própria existência não possuem qualquer significado, decretamos no tribunal do nosso egoísmo que aquela vida não tem nenhum valor. É de crueldade dolorosa responder com distanciamento e frieza às indagações de quem nos procura em busca de um norte, de uma orientação ou de um mínimo de atenção. Deixar alguém falando sozinho, relegá-lo ao vazio de um aposento ou à invisibilidade social, é expressar-lhe todo o seu desvalor. O silêncio, quando utilizado como arma de punição ou de desprezo, é um dos mais perversos algozes da humanidade. Esse silêncio gélido e calculado tem o terrível condão de destruir a vontade de servir do nosso semelhante, não importa onde ele esteja inserido. Ao negarmos reconhecimento, um sorriso ou a mais simples das respostas, nós o asfixiamos emocionalmente. Quantos corações caminham ao nosso lado, arrastando-se nesses campos de batalha diários, feridos pela nossa brutal indiferença? Quantos ideais nobres foram precocemente sepultados na vala comum do desprezo? Reflitamos com honestidade e brandura, sobre as armas invisíveis que temos empunhado em nossas relações afetivas e sociais. O Cristo, nosso modelo e guia, nunca foi indiferente a ninguém. Para ele, não havia dor insignificante, nem criatura humana invisível. Que possamos desarmar os nossos corações. Que façamos de nossa presença um oásis de acolhimento luminoso, lembrando que a maior e mais bela vitória que podemos conquistar é o resgate da dignidade do outro através da força inesgotável do amor.
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8: Alô, cidade, bom dia. Alô, Mato Grosso, bom dia. Chegando para te fazer companhia nesta manhã. Sejam bem-vindos, vocês, onde quer que estejam, começando com a gente mais um dia especial. Hoje, uma terça-feira, dia 13 de outubro de 2026. Bom dia para você. Obrigado pela companhia, obrigado pelo carinho, por você fazer parte com a gente desses momentos especiais. A partir de agora, a gente começa o nosso Cidade em Movimento. Sejam bem-vindos. Bom dia.

0: Centro-Oeste, inclusive Brasília, que deve ter bancadas ao longo do restante da semana. O Mato Grosso do Sul segue em alerta para novos temporais e o calorão segue no início da semana, mas com a chegada das chuvas a partir de terça, um alívio vai ser sentido em todas as regiões. Vitor Castilho, da Tempo Aqui Meteorologia, em parceria com a agência Rádio Web.
1: Obrigado pelas informações, e bastante rápida hoje, né? Que bom. 7:08. Olha, gente, deixa eu falar aqui sobre... Esperon, Alemanha, acusa a Rússia de ampliar ataques e planejar novos. Daniela Esperon traz informações para a gente no Giro.
2: Este é o Giro de Notícias. Eu sou a Daniela Esperon e você acompanha os destaques do momento. Rússia está usando todos os recursos possíveis em ataques híbridos e planeja assassinatos na Alemanha. A acusação ocorre em meio a uma escalada de tensões entre a OTAN e Moscou por conta de um aumento da ocorrência de ataques híbridos no continente europeu nos últimos meses. A atriz Selma Blair é detida nos Estados Unidos após morder e agredir comissários de bordo em voo. Conhecida por papéis em filmes como Segundas Intenções e Legalmente Loira, ela foi levada a um hospital após o pouso em Nova York. Cargueiro da FAB inicia operação contra incêndios no Amazonas. Previsão é de 3 voos por dia. As aeronaves da FAB se juntam ao reforço que o governo federal enviou e que teve as atividades iniciadas no domingo. Helicópteros e aviões foram mobilizados para sobrevoar e fazer reconhecimento e mapeamento de pontos críticos. Papa cancela audiências até 20 de outubro por cirurgia. O Vaticano não especificou se ele vai manter ou não a viagem que tem programada para a América Latina no mês que vem. No domingo, o porta-voz do Vaticano, Matteo Bruni, disse apenas que a recuperação da cirurgia vai durar cerca de 1 semana. Apoiadores de Lula fazem ato em Copacabana, zona sul do Rio de Janeiro. Em um momento do ato, o cantor e compositor Gilberto Gil apareceu na sacada de um prédio e foi aplaudido. O Giro de Notícias é uma produção da agência Rádio Web.
1: Obrigado. 7:11 aqui na manhã, continuando trazendo informações. Deixa eu falar de futebol rapidinho, porque hoje começa já a Sul-Americana, né? O Vasco busca vitória inédita em jogos oficiais contra times argentinos. Daniela Esperon.
2: A bola vai rolar nesta terça-feira para o primeiro jogo da primeira semifinal da Copa Sul-Americana. Em Buenos Aires, na La Bombonera, o Vasco visita o Boca Juniors às 21h30, em busca da primeira vitória diante de um adversário difícil e que vai jogar com o apoio do seu torcedor. Sosa, volante do time cruzmaltino, falou sobre as dificuldades de enfrentar o Boca, mas lembrou que eles têm um desfalque que pode fazer a diferença.
3: Não, bueno, sabemos que Boca é um grande equipo, tiene grandíssimos jugadores, não van a jugar con Paredes, que eso es una ventaja para nosotros, para ellos una desventaja porque ese es quien maneja todo el juego de Boca, ese es, en mi opinión, su mejor jugador. Y bueno, tenemos que aprovechar esa parte, concentrarnos en nuestro juego y bueno.
2: O técnico Pedro Emanuel não confirmou o time do Vasco que entra em campo, mas deve levar Léo Jardim no gol, Paulo Henrique, Saldívia, Robert, Renan e Cuiabano, Sosa, Thiago Mendes, Lescano, Adson, Bruno Duarte e Andrés Gomes. Agência Rádio Web com informações da Copa Sul-Americana, Daniela Esperon.
1: Muito obrigado, Daniele, pelas informações. 7:12. Compromisso difícil do Vasco hoje, que joga a partir das 7:30, tá? Falando ainda de esporte, nós tivemos rodada do Brasileiro começando e o Atlético goleou o Chapecoense. Tem, né, que é mais líder do que nunca, né? O maior artilheiro é do Atlético Paranaense, vamos saber.
2: Nesta segunda-feira, tivemos o fechamento da 30ª rodada do Brasileirão e com goleada do Atlético Paranaense diante da Chapecoense dentro da Arena Condá pelo placar de 4-1. Agora, o Furacão retoma a terceira posição na tabela de classificação com 53 pontos.

0: enquanto a Chape segue afundada na lanterna do campeonato com apenas 18 pontos conquistados. Quem comandou o time na beira do campo foi Fábio Moreno, ele que é auxiliar técnico, já que o Daí Helman cumpre suspensão automática. O treinador falou da satisfação de devolver a terceira colocação ao time.
1: Pontos, uma vitória que nos traz de novo a posição que inicialmente a gente estava, né? A gente oscilou uma rodada, mas já havia 10 rodadas desde a parada da Copa em terceiro e voltamos, graças a Deus, a essa posição, e eu fico muito mais tranquilo de devolver esse posto ali para ir no terceiro colocado.
0: Ainda nesta segunda-feira, o Botafogo ficou no 1-1 no Couto Pereira diante do Curitiba e o Bragantino venceu o Cruzeiro dentro dos seus domínios pelo placar de 4-2. Agência Rádio Web com informações do Brasileirão, Daniel Esperon.
2: Obrigado, Daniel, pelas informações. 7:14 agora. Olha, o Papa Leão 15 está chegando neste momento ao hospital para fazer uma cirurgia no pulmão. Ele tem nódulos no pulmão. A agenda do pontífice foi cancelada até o dia 20 de outubro para que ele possa fazer, né, o seu tratamento com tranquilidade. Ele está bem, só foi detectado e ele está antecipando para qualquer preventivo seja necessário fazer. O pontífice já está a caminho do hospital, ele deve fazer, né, a sua cirurgia já a partir de hoje. A gente está acompanhando a situação. Daqui a pouquinho tem novidades para vocês que são MEI, tá, gente? Eu trago daqui a pouquinho. 7:15, bom dia.
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5: 7:15. 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
2: Muito bem, hora certa, 7:16 aqui na Mais Ouvida. A gente vai continuando e levando as informações principais para você que está ligado com a gente. Obrigado pela audiência, obrigado pelo seu carinho. A gente continua levando a informação, falando agora de você que está sentindo dores. Olha a dica, hein, gente? 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
2: Olha a hora aí, gente. 7:20 agora, falando para você que está pensando em presentear alguém. 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
2: Como diz o outro, né? Não sou baú para guardar segredo, tem alguém invadindo o seu espaço. Hora certa para você aqui na Mais Ouvida, continuando. Olha, gente, o tesoureiro do CTG de Colíder, uma pessoa bastante conhecida em Peixoto de Azevedo, ele faleceu nesse final de semana entre um acidente que envolveu uma caminhonete, que invadiu a pista contrária, e um ônibus na BR-63. A caminhonete foi arremessada para fora da pista, tá? Um veículo, caminhonete S10, um grave acidente registrado ali próximo ao trevo da entrada de Marcelândia, um pouco para cá de Nova Santa Helena. Tirou a vida de Adir Mombelli, de 41 anos. Ele é morador de Colíder e conduzia a sua caminhonete, uma S10, que bateu em um ônibus da empresa Itamaraty. Com a força do impacto, a caminhonete foi arremessada para fora da pista. Adir morreu ainda no local do acidente. Empresário do ramo de comunicação visual em Colíder, Adir também participava das atividades tradicionalistas do município, atuando como tesoureiro da patronagem do CTG Porteira Aberta. Ele deixa 3 filhos... e um legado de trabalho, amizade e companheirismo. A notícia da morte causou aí a comoção entre pessoas que conviviam com ele na comunidade e também no meio tradicionalista. O horário do velório e do sepultamento, né, não havia sido avisado, mas ocorreu no dia de ontem. A despedida ocorreu na Casa da Amizade, em Peixoto de Azevedo, tá? Conforme as informações preliminares, sepultamento realizado em Peixoto por conta de Adir ter familiares aqui nesta cidade. Um acidente realmente bastante triste que aconteceu nesse final de semana. A gente tem as imagens, né, do impacto da caminhonete com o ônibus. Bateu na lateral direita, na lateral esquerda do ônibus, no campo do motorista, quando a caminhonete tentou sair da pista e acabou dando de frente com o ônibus. 7:22, bom dia. 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Deputado cobra eficácia na gestão da saúde de Mato Grosso com foco nos regionais. Tem municípios no estado de Mato Grosso em que não nasce uma criança. E esse fato é verídico. O deputado reeleito, Dr. João, destacou a saúde pública como o principal foco de atuação parlamentar e a sua trajetória na política de Mato Grosso. Durante uma entrevista na última semana, o parlamentar apontou graves gargalos na rede pública de Mato Grosso, criticou a gestão de recursos pelo executivo e cobrou maior atenção aos municípios do interior. com uma forte base eleitoral na região de Tangará da Serra, onde obteve cerca de 50% dos seus votos. O deputado lembrou que a sua ligação com a região começou a se consolidar entre 2008 e 2009, com a implantação de uma clínica de hemodiálise. Para ele, a confiança da população veio do trabalho focado em melhorar a qualidade de vida por meio do Sistema Único de Saúde. Tem muitos municípios em Mato Grosso em que não nasce uma criança, nem um parto normal, nem cesariana. Então, continua nas ambulâncias, nas terapias, e a gente vê isso aqui muito, com muita força, pacientes tendo que ser colocado em ambulâncias para levar para Nova Mutum, para levar para Sinop, para levar para Colíder, para levar para Cuiabá. Nós temos que incentivar o governo do estado a bancar essa saúde nos municípios menores. Eu sempre falei aqui na nossa programação de que nós não temos hospital regional. Nós temos um hospital em Peixoto, que é do município, bancado por um consórcio que envolve os municípios de Novo Mundo, de Matupá, Peixoto e Terra Nova, em que o estado não dá a sua devida atenção. E aí a necessidade de cobrar do governo, bancar essa saúde nos municípios. E aí vai se ter condições de ter uma qualidade de vida que vai diminuir a ambulância terapia. No entanto, o cenário estadual de saúde é de filas que somam mais de 800 mil pessoas aguardando procedimentos no SUS. O deputado apontou condições na gestão. Contradições nessa gestão atual do governo de Mato Grosso, como a situação do Hospital Central, inaugurado há 10 meses, gerido com altos investimentos mensais, que opera com apenas metade da sua capacidade. O Hospital Central, maravilhoso, se você vê, né, por 100% para funcionar, mas um paciente que não consegue fazer uma ultrassonografia, não consegue fazer uma tomografia, uma ressonância, uma biópsia, não mudou nada. Essa é uma denúncia que os parlamentares estão fazendo, cobrando medidas da gestão do estado. Com proposta prática para desafogar o sistema e o fluxo para a capital, o parlamentar destacou a necessidade de instalar centros de quimioterapia em todos os hospitais regionais do estado de Mato Grosso para acabar com o sofrimento do paciente, dos familiares. O câncer tem tirado vida de milhões de amigos, milhões. E o paciente sofre. E o parente também sofre demais, porque ele tem que, no nosso caso, em Mato Grosso, se deslocar daqui, ir até Cuiabá, ficar dependendo de moradias particulares, né, quando não se consegue uma casa de abrigo, que nem todas conseguem atender a demanda necessária, e isso acaba trazendo essa dificuldade. É uma pena que a gente vê isso ainda acontecendo com muita, mas com muita normalidade, e o governo tem a coragem de falar que a saúde está maravilhosa. Não, não está. Precisa se fazer muito ainda para que se possa melhorar, né, nessa situação. Deixa eu aproveitar então, gente, eu quero falar aqui de situação de calamidade que nós tivemos no final de semana. Eu quero dividir uma informação com vocês aqui dos temporais que nós tivemos no final de semana, aonde nós tivemos casas que foram atingidas, empresas que foram atingidas, né? E eu quero trazer aqui uma participação do prefeito de Peixoto de Azevedo, que tirou o seu feriado e foi, né, de perto, junto com a primeira-dama, junto com o pessoal do CRAS, da Vigilância Sanitária, acompanhar para que se pudesse, né, ter aí a sua... ter uma interação maior e acompanhar a dificuldade dessas pessoas que tiveram os seus bens destruídos. Foram residências que foram destruídas, União do Norte sofreu com isso, prédios públicos foram danificados, cobertura de ônibus do transporte escolar foi danificada, mas o que mais impressionou a gente foi casas que foram destruídas. O prefeito estava presente, acompanhando, junto com a primeira-dama, com outras autoridades. Prefeito, muito bom dia, prazer em recebê-lo ao vivo aqui, prefeito.
13: Bom dia, Haroldo, bom dia, Rádio Cidade.
2: Eu percebi que o seu final de semana foi diferenciado, mesmo sendo prolongado, mas o senhor teve que atender aí algumas demandas no município com essas chuvas fortes que atingiram a União do Norte. Como é que foi aquilo, prefeito?
13: Com certeza, Haroldo. Haroldo, a gente esteve presente com a ação social, todos visitando o Distrito União do Norte, tendo em vista, teve um vento muito forte, onde destruiu várias casas, várias telhas, barracão da educação, com vários ônibus de baixo. Então lá o trem foi muito feio, sabe? Mas a gente foi visitando junto com os vereadores, vereadora Eliede, vereador Aldair, visitando casa por casa, fazendo levantamento das famílias que realmente precisam. Hoje a gente vai voltar lá de novo para acolher aquelas pessoas que já foi acolhido, mas ver o que podemos fazer para ajudar levando cesta básica, levando as telhas, levando caixa d'água e socorrer aquelas famílias que realmente precisam.
2: Prefeito, eu percebi que teve famílias ali, como é o caso daquela senhora que aparece nas imagens, que eles perderam praticamente que tudo, né?
13: Tudo, perdeu televisão, perdeu tudo. E uma senhora de 90 anos e a outra de 70 e poucos anos. É muito triste ver uma situação daquilo. Nunca tinha visto.
2: É uma pena mesmo. Prefeito, mais algumas ações que o município vai estar desenvolvendo para ajudar essas pessoas?
13: Com certeza, Haroldo. A gente já acionou a Defesa Civil. A Defesa Civil já entrou em contato com Cuiabá. O pessoal tá, já autorizou que a gente fosse buscar telha, caixa d'água. Assistente social vai estar perto, vamos levar a saúde também, o mutirão com a saúde, para ver o que o pessoal realmente precisa, e a gente vai fazer o que pode para atender aquelas famílias que perdeu aí a sua casa, as telhas, que perdeu suas caixas d'água. A gente vai fazer de tudo para ajudar.
2: Prefeito, muito obrigado, parabéns pelo trabalho de vocês aí, do governo, desse final de semana, que seria para descansar, mas as obrigações o chamam. Parabéns ao senhor, à primeira-dama, toda a equipe que esteve presente lá.
13: Obrigado, Haroldo, que Deus abençoe vocês e pode ter certeza que a gente está firme aqui nessa caminhada para lutar pelo povo que realmente precisa.
2: Um abraço, prefeito Paulistinha, falando com a gente aqui na manhã ao vivo na Rádio Cidade sobre essa necessidade de intervenção que aconteceu lá em União do Norte nesse final de semana e realmente, gente, foi chuva mesmo. E nós estivemos aí como imprensa acompanhando parte disso. O forte temporal atingiu também Matupá nesse final de semana. Provocou estrago em residências e empresas de diversos bairros. Alguns pontos da cidade ficaram sem energia elétrica. Atrapalhou inclusive o sistema de abastecimento de água em Matupá, mas foi completamente restabelecido, né? Já no domingo, equipes da prefeitura também trabalharam durante o sábado para limpeza e retirada de árvores que caíram sobre as ruas e ficaram nos danos materiais. Moradores das redes sociais, os moradores em redes sociais registraram a forte chuva com rajadas de vento, mostrando fachadas de empresas danificadas, telhados arrancados, outdoor, painéis em LEDs afetados. Entre os estragos, um barracão que desabou sobre caminhões, veículos de uma empresa e o telhado de um supermercado no Jardim das Flores chegou a ceder. Em poucos dias, houve temporal em Itaúba, com árvores derrubadas e casas descelhadas. Mês passado, Cláudia, dois armazéns em grãos foram derrubados. Nós tivemos também informações de temporal que aconteceu em Guarantã do Norte, que acabou tirando, inclusive, parte, né, do telhado de um hotel, fica no centro da cidade. Esse hotel foi completamente danificado. Uma das lanchonetes, ali na entrada da cidade, uma das árvores caiu por cima da lanchonete, menos mal, só prejuízo. E um pouco antes de acontecer o temporal, quando estava aquele calor imenso, fogo em uma das instalações do Hospital Municipal Perpétuo Socorro, lá em Guarantã do Norte. Um susto tremendo, os bombeiros foi acionado, correu, atendeu e logo depois caiu aquele temporal, onde a gente observou que, né, o vendaval causou bastante estrago em empresas também. E a gente está acompanhando, divulgando para você essas informações. 7h31, muito bom dia.
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15: 7h31.
2: Informando para você, mercado financeiro, ouro mil na bolsa sendo comercializado a R$ 672,24 o grama. Já o boi gordo arroba a R$ 341,50. A vaca gorda arroba R$ 307,50. Novilha gorda arroba você vai encontrar R$ 329,50. Isso é mercado financeiro, tá, gente? Soja em grão, saca de 60 quilos a R$ 136,50. Milho seco, saca de 60 quilos a R$ 45,25. Informações para você de Ouro BR Peixoto de Azevedo.
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2: Continuando aqui na cidade, na mais ouvida, né, gente? A gente não para, tem muitas informações chegando. Deixa eu dividir ela com vocês, até porque tem muita coisa pra gente fazer. Olha, a direita de Mato Grosso está preparando uma mobilização para reunir prefeitos dos 142 municípios do estado na inauguração da Casa 22, que deve funcionar como comitê de campanha do presidenciável Flávio Bolsonaro no segundo turno das eleições. O evento será realizado hoje, às 18h, e pretende demonstrar a força política do grupo e ampliar o apoio ao candidato na disputa pelo Palácio. A articulação é liderada pelo coordenador estadual de campanha, Odílio Balbinotti, do PL, e reúne nomes de diferentes partidos, como o senador eleito Mauro Mendes, o governador Otaviano Piveta, o Wellington Fagundes, que é atual senador eleito, perdeu a eleição para governo, mas continua senador, e o senador eleito José Medeiros, e também do deputado estadual Gilmar Dal Bosco. A Casa 22 será instalada na sede do Republicanos, no bairro Quilombo, em Cuiabá. O imóvel, né, abrigou a Casa 10, que funcionou como centro de articulação de campanha de reeleição de Otaviano Piveta. Por um outro lado, nós temos também a esquerda também fazendo mobilização. Lideranças da esquerda estão se reunindo, né, e indo, além de reuniões, também buscando as redes sociais para intensificar a campanha de Lula. O PT deve intensificar nas redes sociais. A campanha que praticamente começa hoje, o segundo turno, a deputada Rosa Neide, presidente estadual da sigla, afirmou que a estratégia será baseada na comparação entre as entregas dos governos Lula e Jair Bolsonaro em Mato Grosso, além de ações de rua e articulação com lideranças políticas e sociais. Rosa Neide afirmou que a mobilização já começou, principalmente em Cuiabá e na maioria das cidades do estado. com adesivagem de veículos, distribuição de materiais e envio de conteúdos para o interior. Mas a deputada aponta as redes sociais como uma das principais frentes de disputa eleitoral. E olha, gente, uma notícia aqui para nossa região que não é boa. Uma luta que lá atrás, eu particularmente já entendia ela como uma dificuldade para Mato Grosso, pela ação em que ela foi conduzida lá no passado, e agora tentaram fazer de palanque político, e o resultado chegou. O ministro Edson Fachin, presidente do Supremo Tribunal Federal, determinou que o estado de Mato Grosso pague R$ 132 mil ao estado do Pará no procedimento que discutia a regularização fundiária e mapeamento cartográfico da região divisa entre os dois estados. A região nossa, aqui chamada como Vale do 15, onde foi proferida a última sentença na quinta-feira, dia 8. Como o governo estadual não contestou os valores apresentados, a quantia exata de R$ 132.981,02 foi aceita como definitiva e incontroversa. O ministro Fachin ordenou ainda que os órgãos administrativos e judiciários da corte adotem as medidas necessárias para viabilizar a transferência dos recursos financeiros. Para o Mato Grosso, firmaram um consenso durante reunião, o Pará e Mato Grosso, firmaram esse consenso durante reunião realizada em 10 de junho deste ano no Supremo Tribunal Federal, após audiência de conciliação que discutiu os efeitos da decisão que manteve os limites territoriais da divisa na área em questão, que vivem 12 mil paraenses e uma área de 600 mil hectares paralela a Paranaíta e Vila Rica, e também Guarantã do Norte, e que dependem dos serviços públicos municipais e estaduais de Mato Grosso, como saúde, educação, segurança. Pelo termo firmado, os estados se comprometeram a realizar um mapeamento cartográfico conjunto dos imóveis titulados por Mato Grosso que estejam localizados em território paraense, conforme a linha divisória definida na ação civil originária, a 714. O objetivo é identificar e organizar a informação e as informações fundiárias necessárias para a regularização dessas propriedades. Um levantamento do Instituto de Terras de Mato Grosso apontou a existência de pelo menos 123 títulos definitivos expedidos por Mato Grosso entre 1959 e 1966, uma área em que, pela decisão do STF, que foi posterior, pertence ao estado do Pará. Essas propriedades abrangem mais de 600 mil hectares e criam um cenário de insegurança para produtores e moradores da região. Na sequência, o estado do Pará deverá apresentar ao STF um compilado de dados dos imóveis para que sejam solicitados aos cartórios de registro de imóveis as cadeias dominiais completas desde a origem dos títulos. Após a entrega das informações cartorárias, Mato Grosso e Pará, que devem elaborar um diagnóstico de regularização fundiária e apresentar um plano de trabalho em conjunto. Além dessas medidas fundiárias, Mato Grosso pediu um prazo adicional para apresentar novas propostas de acordo para os serviços públicos e as demandas, né, as demais áreas. A controvérsia é o desdobramento da ação civil originária em que o STF definiu os limites territoriais entre os dois estados, favorecendo a linha definida pelo Pará, com o fim definitivo do processo transitado e julgado em maio de 2021. O estado de Mato Grosso foi condenado a pagamento de 100 mil e honorários advocatícios agora atualizados. Em 2020, após quase 22 anos de disputa judicial, o STF manteve os limites entre os estados. Em maio de 23, no entanto, Mato Grosso voltou a questionar esse entendimento a ingressar com uma nova ação na corte, até que em junho as partes resolveram o imbróglio de forma consensual. Apesar dessa solução do conflito entre os estados, proprietários de terras na região de fronteira enfrentam essas dificuldades na prática. É o caso de um particular que possui uma área registrada em Vila Rica, mas localizada fisicamente no estado do Pará. Segundo o relato contido no processo, a falta de diretrizes claras impediu a regularização fundiária junto aos órgãos do Pará, gerando prejuízos econômicos e impossibilitado de obter financiamentos rurais. Para quem não entende de uma forma mais clara como funciona, eu tiro aqui um exemplo da região nossa do Vale do 15, que é mais próxima. Nós temos ali propriedades que eles se abastecem de Mato Grosso, eles estudam em Mato Grosso, eles usam a saúde de Mato Grosso, eles têm todo um atendimento de Mato Grosso, mas a propriedade física está no estado do Pará e eles são impedidos, né, de tomar qualquer decisão administrativa. É uma falha muito grande que o governo federal não olhou e fez com que o estado de Mato Grosso, né, perdesse isso e agora não tem mais prazo para recorrer. Infelizmente, é um fato que veio acontecer de que o estado não conseguiu tirar essa diferença e a gente já sabia que isso dificilmente se resultaria porque se entrou da forma errada lá atrás, pensaram mais nos aplausos políticos do que na praticidade. Fizeram muito barulho e pouca ação. E aí a gente vê que a coisa não aconteceu. 7h43, um ônibus que saiu de Sinop tombou numa curva de serra. Ele estava saindo da nossa região e com destino a Rio Grande do Norte, no Nordeste. O ônibus de viagem que saiu de Sinop, com destino a Natal, tombou em uma curva na Serra da Petrovina, à frente de Rondonópolis e Pedra Preta. Na manhã de ontem, o veículo transportava 16 passageiros e duas pessoas ficaram feridas. Segundo a Polícia Rodoviária Federal, o acidente ocorreu por volta de 5h20 da manhã, na altura do quilômetro 137 da rodovia. Uma das vítimas sofreu uma fratura no pé, enquanto a outra teve uma fratura na clavícula. Não foram divulgadas informações sobre o atual estado de saúde dos feridos. A PRF, o motorista, relatou que o ônibus apresentou um problema na direção e que teria impedido o veículo de completar a curva, provocando o tombamento. O condutor foi submetido ao teste de bafômetro, que não apontou ingestão de bebida alcoólica. As circunstâncias do acidente devem e estão sendo apuradas. Até a última atualização desta reportagem, o ônibus permanecia tombado no local. Uma equipe da PRF aguardava a chegada de um guincho para realizar o destombamento e a retirada do ônibus. Os passageiros foram transportados para outro ônibus, né, que seguiu viagem com destino ao Rio Grande do Norte. Aqueles que precisaram ficar para atendimento médico estão sob responsabilidade da empresa para esse devido atendimento médico. Agora são 7h50. Deixa eu trazer aqui uma informação. Diretor do Hospital Municipal de Cuiabá processa empresário por acusações em tribuna na Câmara. O diretor técnico do Hospital Municipal de Cuiabá, Ademário Almeida Júnior, está processando o empresário Frederico Aurélio Bispo por calúnia, difamação e injúria após declaração pública feitas pelo empresário em entrevista à imprensa e até na tribuna da Câmara de Cuiabá. O juiz Moacir Rogério Tortato, da 10ª Vara Criminal de Cuiabá, rejeitou as tentativas de defesa de barrar o processo e determinou o prosseguimento da ação com audiência de instrução e julgamento marcado para o dia 14 de outubro. Eu recebo aqui uma informação também que eu quero dividir com você. Hoje tem rodada de Copa Comércio Futsal em Peixoto de Azevedo, tá, gente? Terça-feira, dia 13 de outubro. 8 jogos. Começa às 16h. Nós temos na categoria masculino, Escola Alegria de Aprender e B contra Escola Militar Tiradentes B, categoria 2013. Ainda na categoria 2013, Escola Alegria de Aprender A e a Escola Cívica Crenha Carore B. Jogo que acontece às 16h30. Às 17h, na categoria 2011, que são os pequenininhos, a Escola Cívica 2019, a Escola 19 de Julho e a Escola Luciane Cardoso, no masculino, tá? Às 17h30, a Escola Alegria de Aprender e a Escola Cívica Crenha Carore, categoria 2011, no masculino. Já na categoria servidor masculino, nós vamos ter às 18h10, Secretaria Municipal de Administração contra Secretaria de Saúde. Nos veteranos masculino, nós teremos às 18h50, barbearia WNB Veteranos e Disque Táxi Rui. Na categoria livre feminino, nós vamos ter às 19h40 o Bar João Ouro, a turma do Gueto, jogando com a Magna Metais, a Fúria FC. Na categoria livre masculino, teremos às 20h10 o Macari Construções Galileia contra o Pesque Cia. Ainda na categoria masculina livre, nós teremos às 20h50, Brabinho Compra de Ouro e JKF Armazém Sub-17 Livre. Parabéns aí, né, à organização. Hoje, dia 13, a partir das 16h04, lá na Vila Olímpica, em Peixoto de Azevedo, o início de mais uma rodada. E eu quero aqui salientar também os eventos, as festividades feitas em prol do Dia das Crianças. No último sábado, começou no sábado, com a participação de Lions, Rotary Club, outras entidades, de pessoas que doaram seus serviços, da Faculdade Fama com odontologia e outros serviços. Foram distribuídos brinquedos, picolés, né, cachorro-quente, brincadeiras, corte de cabelos, pinturas, teatros, gincanas. E eu quero aqui particularmente agradecer, em nome do Lions Clube, quero agradecer o pessoal, o João Galvão, né, o Ailson, lá do Posto Chefe, o doutor Odir, né, que foi o primeiro presidente do Lions de Peixoto. Quero agradecer também o prefeito Paulistinha e agradecer também ao Paco, o pessoal da Pax de Peixoto, né, o ex-vereador Pax, vereador Adriano, que também colaboraram, né, para o recurso de mais de 1000 picolés que foram distribuídos para as crianças naquela localidade. Parabéns a todos aqueles que realizaram festas em prol das nossas crianças. Uma grande festa foi feita ontem também, com muitos voluntários aqui na cidade de Matupá, presenteando crianças, né, de todas as idades. 7h48, volto já.

0: 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A gente volta amanhã com muito mais.
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3: Hora de continuar aqui na cidade, às 7h51. 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

0: Hora certa, 7h53 agora. 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
0: Olha a hora, hein, gente? 7h54 aqui na cidade. Bom dia para você que está ligando o rádio agora e fazendo parte com a gente aqui nas nossas manhãs. Sejam bem-vindos vocês também. Deixa eu aproveitar para cumprimentar os amigos que estão ligados com a gente lá em Guarantã, né, gente? Oportunidade de visitá-los ontem. Muitos amigos lá em Guarantã do Norte, que a gente não via aí há muito tempo. Não conseguimos visitar a todos, mas vamos estar visitando, se Deus quiser, e Ele quer. E a gente vai visitando vocês e meus amigos de Guarantã. Privilégio enorme poder estar de volta, conversando, falando com vocês, principalmente depois desse processo eleitoral, em que a gente acaba ficando um pouco longe para não buscar trazer aquele tipo de interferência. Ah, o fulano não mora mais na minha cidade e está pensando em fazer interferência, de jeito nenhum. Nós estávamos ali acompanhando e revendo de perto aqueles amigos, matando saudade de outros. Enfim, amizade é uma das coisas que a gente precisa cultuar na vida. 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Muito bom dia, hein?
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0: E vai continuando com a gente aqui na manhã, 7h56, mandando aquele alôzão especial para você que tá chegando agora, né, Maria? Muito bom dia para você, minha amiga. Ótima manhã.
3: Bom dia, meu amigo.
0: Bom dia, mulher.
3: Vamos na luta, né, meu
0: amigo? Vamos pra luta, vamos lá. A Rosana tá na sintonia, que Deus abençoe o nosso dia. Gostaria de ouvir uma música com a Maria Lima. Vou te mandando uma marinelada aqui, tá, nega? Bom dia. A gente descobre a importância de um abraço quando precisa de um. É verdade. Parabéns, tá, minha amiga? Obrigada aí pela companhia. Oi, Lidiane, muito bom dia pra você também, viu? Ótima semana, tá, minha amiga? 7h56 da Mais Ouvida.

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2: 8:01.
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7: 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Na verdade, hoje é meio que uma curiosidade. Quem nunca viu um gatinho afofando ou amassando pão, como costumam dizer, né? Afinal, por que os gatos gostam de fazer isso? Isso é algo que vem de berço. Os gatinhos aprendem a empurrar com as patinhas para ajudar o leite a sair das mamas da mãe. E esse momento da amamentação é marcado como o mais confortável de suas vidas, quando são bebês e estão ali com sua mamãe mamando. Por isso, eles continuam com esse hábito sempre que se sentem muito confortáveis, especialmente no nosso travesseiro, não é mesmo? E claro, se seu gato reproduz com você hábitos de quando ele era filhote, ele se sente extremamente confortável ao seu lado. Quem nunca recebeu aquela massagem de um gatinho, não é mesmo?
2: 8:03.
1: 8:03 e a gente confirma. 8:04, né, gente? 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
1: Olha a hora, hein, gente, 8:05 aqui na Mais Ouvida. 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
1: Opa, continuando aqui na Mais Ouvida, na manhã, junto com você, deixa eu continuar atendendo os meus ouvintes. Meu amigo Maurício está por aqui, né, Maurício? Bom dia.
13: Bom dia, meu amigo Haroldo.
1: Tudo bem?
13: Terça-feira, seja abençoada por Deus.
1: Amém.
13: Manda uma música para nós aí, com o Dick Renner.

0: Selma. Doutora Selma do 27, minha agente de saúde, né, Selma? Aquele abraço especial para você, tá, Selma? Obrigado pela companhia, por você fazer parte com a gente aqui na Mais Ouvida. E a gente vai mandando ver, tá? Bom dia.
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0: falou pra chuva. Ah, rapaz, ela tá me falando aqui, a Selma tava me avisando aqui sobre a questão que nós tivemos, né, com chuva, né, gente? Com chuva naquela região, ela sonhou com essa tempestade toda que tava tendo aí, né, Selma? E realmente, lá em Guarantã, prejudicou bastante, né, Selminha?
2: Bom dia, meu amigo Haroldo.
0: Bom dia.
2: Tudo bom por aí, menino?
0: Amém. Que bom.
2: Espero que sim. Por aqui tá tudo tranquilo. Parabéns pelo seu aniversário, viu?
0: Amém, obrigado.
2: Que Deus te abençoe, que dê muitos anos de vida.
0: Amém.
2: Saúde. E o que o Senhor venha conceder o desejo do seu coração.
0: Amém.
2: Com graça, sabedoria e tudo de bom.
0: Amém, mulher.
2: Deus te abençoe, menino.
0: Obrigado.
2: Parabéns.
0: Obrigado. Deus tem sido muito, mas muito bom comigo, viu, Selma? Bom mesmo, você sabe disso, né? Alô, Zonar, bom dia, campeão. Tudo bem, São Paulino? Alô, Célia de Matupá, que tá na sintonia também. Muito bom dia pra você. Obrigado pela companhia, hein? Cidade. 8h10 da manhã.

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2: 8:17.
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0: Muito bom dia, né, gente? 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Hora certa, 8h20. 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
0: Muito bem, vamos continuando. Som de LS Jack, uma carta.

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4: Continuando aqui na manhã, 8h37 agora, viu? 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
4: A cidade não para, a cidade continua, são 8h37. Patrimônios milionários. Dois políticos de Mato Grosso estão entre os 10 eleitos mais ricos do país. Um levantamento que foi publicado pelo jornal Folha de São Paulo aponta que Mato Grosso tem dois representantes entre os 10 políticos eleitos mais ricos do Brasil nessas eleições agora, considerando os patrimônios que foram declarados. Segundo o levantamento, o governador reeleito, Otaviano Piveta, ocupa a segunda posição no ranking nacional, com patrimônio declarado de 575,7 milhões. Na quarta colocação aparece o suplente de senador, Odílio Balbinotti Filho, que também é do PL, que declarou possuir 359 milhões em bens. O primeiro lugar é ocupado pelo suplente de senador do Tocantins, Luiz Oswaldo Pastore, com patrimônio declarado de 677 milhões. São os milionários tomando o poder, né, gente? 8h38, hein? Sim.

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11: Muito bem, gente, maravilha para você na manhã 8h57. 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

0: Tudo de bom, né, gente? Hora certa pra vocês, 8h58 aqui na Mais Ouvida. Deixa eu mandar aquele alusão especial aqui pra quem tá na sintonia. Pra Rosângela, né, Rosângela? Muito bom dia.
1: Oi,
0: viu?
1: Bom dia.
0: Tudo bem, minha amiga?
1: Roda pra mim a música com a Gisele. Quando todos Deus for embora, Todo mundo for embora, Deus fica.
0: Gisele e Cristina, Quando Todos Se Foram, Deus Ficou. Muito bonita essa música, tá? Vou te mandar já já ela, tá bom, minha amiga? Porque agora você precisa atender aqui um Luan Santana, né, Ivanilda? Muito bom dia, hein? Tá ligado na programação, feliz aniversário. Obrigado, tá, minha amiga? Um beijo grandão no coração de vocês aqui, tá?

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1: 9:02.
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3: Hora certinha para você na cidade, são 9:03. Atenção para os comunicados, hein? A Castellini está contratando vendedor com experiência. Os interessados devem tratar no local. A Varpel Papelaria está contratando vendedor. Interessados também tratar no local. 984231538. A Casa Aurora de Matupá está contratando operador de caixa, armazenista, auxiliar de açougue, estoquista. Interessados também entregar currículo no local. O Serradão Ferragens está contratando estoquista e ajudante de entregas. Interessados em entregar currículo no local. A Áurea Ferro e Aço está contratando auxiliar de produção. Interessados, mandar currículo para o 99206-6009. A Florença Magazine está contratando caixa. Se tiver experiência, já é um diferencial, tá, gente? Interessados, deixar o currículo no local. A Eletrocasa está contratando vendedores e auxiliares de depósito. Interessados em entregar também currículo no local. Oportunidade de emprego para você aqui na cidade.
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3: Hora certinha na cidade, 9:06. 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
3: Seja feliz, né, meu amigo? Seja feliz, de boa, né? Vou continuando aqui. Deixa eu ver quem tá falando comigo aqui na manhã. Rapaz, meu amigo Claudemir.
10: Bom dia, Vascaíno.
3: Bom dia. Tudo bem, excelência?
10: Vai na frente que o Palmeiras tá chegando, hein?
3: E tá mesmo, hein? Alô, Marli, muito bom dia, viu? Ótima manhã pra você. A Vera também, né, Vera? Coisas boas, enche o nosso espírito. Bom dia. Que bom. Obrigado, tá, minha amiga? Jesus te ama também. A Marcinha também tá na sintonia, desejando aqui chuvas de bênçãos, né, na nossa vida. Obrigado, tá, minha amiga? A Gabriela também, né, Gabriela? Maria das Graças também tá por aqui. Deixa eu ver quem mais. 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
9: Opa, opa, meu amigo Haroldo Souza, Girassol Peças, é isso mesmo. Mas primeiramente, bom dia para ti e muitas felicidades, muitas bênçãos pela passagem do seu aniversário.
6: Amém.
9: Haroldo Souza, pessoal não tá sabendo, mas hoje é aniversário do Haroldo Souza, parabéns para ti, que Deus te abençoe com muita saúde, e o resto você se vira e corre atrás, né, meu amigo? 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
10: É uma ganhadora, nossa cliente, o nome dela é Ana Carolina. 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
6: Maravilha, parabéns para todos aí ouvindo aí junto com a gente a nossa manhã. Obrigado pela companhia de vocês também, tá bom? Vamos continuando aqui, afinal de contas, são 9h26 agora. Terça-feira, né, gente, com cara de segunda. Bom dia pra você.

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9: Então vem pra cá, vem falar com a gente também, tá bom? 9h38 aqui da Mais Ouvida. Vou continuando. Deixa eu mandar aquela alusão especial pra Betânia, né, Betânia? Bom dia.
13: Haroldo, bom dia. Estou escutando aqui o Matias falando do seu aniversário.
9: Feliz aniversário. Obrigado,
13: muitos
9: amor.
13: Muitos anos de vida, muita paz, felicidade, saúde.
9: Amém.
13: Em primeiro lugar. Coloca aí, Neinando, festa de data de aniversário.
9: Neina.
13: Ofereço pra você.
9: Tá bom, obrigado,
13: mas passa,
9: amor.
13: Essa música mesmo.
9: Tá bom.
13: Pra você e todos os aniversariantes de hoje.
9: Beijo grande.
13: Neinando,
9: tá?
13: Data de aniversário.
9: Beleza, obrigado, meu amor. Obrigado pela participação, tá bom? Daqui a pouquinho eu vou mandar a data de aniversário pra vocês aqui. Deixa eu aproveitar e mandar um alô especial pro meu amigo Tio Nego, né, Tio Nego? Parabéns pra netinha, muitos anos de vida, muita saúde, muitas felicidades.
14: Parabéns.
9: Que papai do céu possa abençoá-la grandemente, tá?
14: Parabéns
9: pra você. 9h39 aqui da Mais Ouvida. Pra quem pediu, tem Gisele Cristina, Nicolas Henrique.

0: concorrente anuncia. 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
1: Hora de mandar aquele recadão legal para você que está aí na sintonia com a gente, cumprimentando você, meu amigo, cumprimentando você, minha amiga, pela audiência, pelo carinho, por fazer parte com a gente aqui das nossas manhãs. 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
1: Hora de tirar o time de campo. O Leno tá chegando na nossa terça-feira, né? E eu vou ficando por aqui, né, Rosana? Brigadão, viu, Rosana, pela companhia. Que Deus te abençoe sempre. O Nego mandando aqui o nosso alô, né, Nego? Obrigado. Deixa eu ver, a Maria Lúcia também tá por aqui, né, Maria Lúcia? Aquele beijo grandão pra vocês. Gente, eu vou estar de volta daqui a pouquinho às 11h30 lá no SBT Notícias, tá? Na TV Ouro Minas. E amanhã às 7 da manhã aqui na cidade.
3: Bom dia!
1: Bom começo de semana pra nós, hein?

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8: Cidade FM, 10 horas mais 2 minutos, 10 e 2, estamos chegando, começando mais um programa Alto Astral aqui na sua Cidade FM, manhã de terça-feira. Para você que estava aí com a Haroldo Souza, obrigado pelo carinho da audiência. Para quem chega com o Andy Abreu, seja muito bem-vindo à programação aqui da sua número 1. Bom, começando, né? Começando mais um, mais uma programação, mais uma semaninha começando. Hoje, uma terça-feira com um cara de segundona, né? Afinal de contas, ontem feriado. E porque vamos aí comandando a programação, falando com você de toda a nossa região. Terçoa, feriado passou, né? Nosso Alto Astral está de volta depois aí do dia do feriado Nossa Senhora Aparecida, Dia das Crianças. É uma honra aí retornar aqui à rotina com muita alegria, pensamentos positivos. Claro, aquela companhia especial que só a Rádio Cidade FM faz pra você. Bacana? Ó, pra começar a programação de hoje, vou começar aqui com uma música que marcou a época, conquistou o Brasil. O sucesso Mila, da Mila, da voz do cantor Netinho. Acabo de receber aqui a informação, está aqui nos sites, está aqui na TV, está na nossa frente, né? Morre o cantor de axé Netinho, do hit Mila. Ele que vinha aí enfrentando, Netinho vinha enfrentando um momento delicado, né, de saúde. Fica aqui a nossa torcida. Aliás, fica aqui a nossa... Os nossos pesares aí aos fãs do cantor Netinho, né? Mas é agora tão recente que eu coloquei aqui na pesquisa do GPT pra ver algumas coisas a respeito do Netinho, do lançamento da música Mila, né? Nem o site GPT ainda atualizou a respeito do falecimento do cantor Netinho, que fez muito, muito sucesso com essa música que vinha atravessando, né? Há algum tempo eu sigo ele nas redes sociais, aqui e ali, né? Ele entrava pra falar nas redes sociais dele, agradecendo por ter tido um êxito, ter melhorado, ter saído de um hospital, enfim, né? Mas infelizmente a informação é que o cantor Netinho acabou falecendo no dia de hoje. E aos fãs aí do cantor, né? Marcou época com certeza o cantor Netinho. Fica aqui o nosso carinho, o nosso abraço. Deixou o seu legado, cantor Netinho. Bom, pra começar a programação, a turma já começa chegando com o Diabreu, né? Aqui na programação da número 1. Já chegando aqui pra ajudar a...

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8: Cidade FM, 10 horas mais 20 minutos, 10h20. 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É parceira aqui do Alto Astral, sorteando aquele super kit churrasco. 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

0: Valeu! 10 horas mais 25 minutos, 10h25, manhã de terça-feira, juntinhos aqui na programação da número 1. Rádio Cidade FM de Matupá para todo o Nortão de Mato Grosso, aquele salve especial aos nossos ouvintes aí, dando carona para a Cidade FM pela BR-163, pessoal nas MTs aí da região. Vá com Deus, viu? Vá com Deus! E obrigado pelo carinho da audiência, obrigado pela carona aí. Dona de casa, amiga secretária do lar, você comerciante, abração pra você também. Que tenhamos aí uma semaninha abençoada, bacana? Ó, daqui a pouquinho aquela paradinha aqui pro horário político, mas até lá vamos dar tempo de atender aqui, interagir com os nossos ouvintes. Ô, Leandro, bom dia, tudo bem? Manda pra nós a música de Henrique e Juliano, Não Gosto, Eu Amo. Vai pra todos da rádio, quero Pix, já tá concorrendo ao Pix da semana. Abração pra você, já manda seu número aqui, tá bom, ó? Oi, bom dia, Leno. Gostaria de... Ah, rapaz, ela tá pedindo aqui o link do aplicativo da rádio. Já mando a Joane Barbosa, daqui a pouquinho mando pra ela. A Gessi está ligadinha, diz, vim abençoar o seu dia. Amém, recebo, Gessi. Oi, bom dia, Leno. Ofereça a próxima música pra minha mãe, Doralice. Aqui a Keiliane. Oi, Keiliane. Valeu, abração pra você. Obrigado pelo carinho da sua audiência. Oi, bom dia. Deus abençoe nosso dia. Amém. Valeu, Aparecida. Bom dia, de Abreu. Manda para nós uma música com Luan Santana e Thierry. Um dia abençoado para todos. Valeu. Valeu, Fabrício. Olha, eu já vi aqui a música. Estão pedindo já... Ah, não. Eu pedi Luan Santana. Estão pedindo aqui Amado Batista e Gustavo Lima. A música Anunciação. Tá mandando para todos os ouvintes e todos da rádio. Vai também para nossa sequência musical. Antes, quem falou comigo foi o Fabrício. Agora foi a Fabiana. O Fabrício, aquele abraço. A Fabiana também, abração. Obrigado pelo carinho da sua audiência. Oi, bom dia, Leno. Gostaria de ouvir a música de Zezé de Camargo, mais o Luciano. Você vai ver. Nossa, faz tempo que eu não toco essa. Vai para todos os ouvintes todos da rádio. Ótima semana para todos. Amém. Recebo. Abração para você. Obrigado pelo carinho da audiência, Jaqueline. Oi, fala comigo.
1: Bom dia, Leno. Gostaria de pedir uma música com Lulu Santo, A Cura. Ofereço para todos que estão escutando.
0: Maravilha, Dagmar Silveira ali de Peixoto, ligadinho com a gente, valeu, aquele abraço, obrigado pelo carinho da audiência.
2: Bom dia, galera da RC, bom dia, Leno, Eliane Hipólito. Leno, eu quero oferecer uma música para todos os ouvintes que estão ligadinhos na rádio, para minha amiga Luciana e para todos lá da padaria panificadora Bom Bocado. Estão ligadinhos, um abraço.
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3: 10h31.
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9: Cidade, 10 horas 34 minutos. 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

0: Valeu! 10 horas mais 40 minutos, 10h40. Zezé de Camargo mais o Luciano na programação da número 1, atendendo pedidos. Já já rola mais músicas aqui na programação. Já vamos voltar a falar com os nossos ouvintes. Estamos aqui do 99937-1144. Ó, deixa eu agradecer aqui, rapaz. Primeiro, fazer um agradecimento aqui, ó. Fim de semana eu não estava em Matupá, infelizmente tivemos aí um temporal, né? Só vi as notícias, eu estava lá em Sinop em um compromisso. A patroa tinha médico no sábado lá, eu tinha compromisso na sexta-feira à tarde, ela tinha no sábado um médico. Enfim, né? E a gente acompanhou de longe. E aí algumas casas, né? Alguns comércios aí sofreram prejuízos. Mas dentre esses, uma moradora de Matupá, que tem umas crianças inclusive, ela mandou um vídeo e aí a casa dela foi toda destelhada, levou madeiramento, né? Eu sei que teve algumas situações assim, mas assim, essa eu postei no Instagram Matupá em Destaque. Tem, deixa eu ver aqui, quase 160, 159 mil e algumas visualizações. Quase 169 mil pessoas viram, ó. E aí pedindo, ela precisando de ajuda. E algumas pessoas lá estão ajudando ela, inclusive comentando ali no Instagram Matupá em Destaque. E aí dois ouvintes aqui da rádio vieram aqui, cada um deixou 100 reais. Já acabei de informar ela, né, a Lidiane, em nome dela, para ela passar aqui na rádio buscar. Então não é campanha da rádio, como ele sabe que eu trabalho na rádio, né? E aí eles deixaram aqui, já avisei ela para vir buscar. Então só fazendo esse agradecimento aqui pro Raimundo Alves. E também pro Baixinho Daruta, isso... Baixinho Daruta e o Raimundo Alves, obrigado aí, Papai do Céu, dê em dobro pra vocês, eles são ali do setor industrial. Então, ó, abração pra vocês aí, Papai do Céu, dê em dobro pra vocês e família, tá bom? Ó? Então vamos lá, voltar a falar com os nossos ouvintes. Oi, bom dia!
1: Bom dia, Heleno, bom dia! Heleno toca pra nós aí, eu não sei o nome do cantor não, só sei que canta Pinica Eu, Abraça Eu, é uma letra assim, Pinica Eu, a letra da música. Ofereço pra Luzia, aqui no Peixoto.
0: Aí ela mandou aqui um vídeo, Pinica Eu, Rafael Rocha, participação de Zezinho Pavorô, é isso? Porra, no boteco, daqui a pouquinho vou ver se eu tenho essa aqui pra mandar pra você aí, tá bom? Em Peixotão, que mandou aqui foi a Betânia. Já recebeu o número dela lá, viu? Abração pra Betânia, obrigado pelo carinho da audiência. O número dela foi o 27. Oi, fala comigo.
2: Ô, Leno, bom dia, uma boa segunda-feira. Quanto tempo, né, Leno?
0: Não, mulher, hoje é terça. Essa terça-feira tá pegando muita gente. É uma terça com cara de segunda mesmo, né, Maria José? Segunda foi ontem, feriado, mulher. Hoje é terça-feira, conhecido como 12 mais 1, né? Hoje é dia 12 mais 1, terça-feira. Então, segunda foi ontem, feriadão, tá bom? Um abração pra você, Maria José. Obrigado pelo carinho da audiência. Mais, deixa eu ver o número dela. Ó, o número dela caiu aqui, o Mundial do Palmeiras, que é o número 51 já pra Maria José. Valeu, boa sorte, Maria. Ô, Leandro, bom dia. Tô ligadinha na programação. Tá mandando sucesso pra todos os ouvintes. Deixa eu ver aqui a Ivanilda. Valeu, Ivanilda. Abração pra você. Obrigado pelo carinho da sua audiência.
3: Oi, Leandro, bom dia. Eu quero ouvir a música do Gustavo Lima, Retrovisor. Eu ofereço pra minha filha, Keiliane. Pra Rosângela, lá na Décima Grovila. Pra Flávia, Eli. O Vanderlei, vocês da rádio e todos os ouvintes. Um abraço, ótimo dia.
0: Muito bem, valeu, Doralice. Eu tenho aqui uma outra já do Gustavo Lima, indicação, tá bom? Com o Amado Batista, música Anunciação. Já já rola pra você aqui na sua número...

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1: Valeu, 10 horas mais 46 minutos, 10h46. Elsmar Viola. Matias Montana pedindo passagem, trazendo dica aqui na programação. Alô, Matias, bom dia, Montana.
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1: Valeu, Matias. 10h50, intervalo comercial rapidão, já eu volto, lembrando que a pouquinho tem horário político. Antes eu vou tentar fazer o sorteio de 2 ouvintes aqui para concorrer ao nosso Pix da semana.
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6: 10h51.
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2: Muito bem, já de volta, 10 horas mais 55 minutos, 10h55. Vamos lá, um 20 número 1 participando, interagindo aqui na programação. Oi, fala comigo, bom dia.
3: Bom dia, Helena, aqui é Francisca do Bairro União. Que Deus abençoe a nossa terça-feira, proteja nós. O vento aqui também fez um pouquinho de estrago.
2: Meu.
3: Tá doido, Helena. Deus abençoe a nossa terça-feira.
2: Valeu, amém, Francisca. Ó, o vento lá também fez um pouquinho de estrago, né? Meu Deus. Francisca, abração pra você, obrigado pelo carinho da audiência. Quem mais?
4: Bom dia, bom dia. Aqui é o Rafael. Pedindo uma música pra nós, ele Milionário Zé Henrique. Mandar pra todas as galera aí que tá ouvindo a rádio hoje aí. E sobre a casa, ela vai mandar um vídeo pra você, Dona Ade. Nós fizemos uma... Seja um tema aqui entre os amigos que trabalham em obra aqui. Fomos lá ajudar aí no sábado lá.
2: Ah, olha que bacana, rapaz. Parabéns, parabéns, Rafael. Ele mandou realmente um vídeo aqui, o pessoal tá na pegada lá. Rafael, ó, só... ah, então é isso, né? Lá na casa onde foi a destelhada, né? Que bacana, uma turma, rapaz, uma turma foi lá, viu? Papai do céu, dei em dobra a vocês aí, bacana, Rafael, pra você. Eu vi que foi uma turma lá, fizeram esse mutirão, então, pra ajudar essa família lá, que tiveram a casa destelhada, né? Que bacana, então, parabéns aí pra vocês, viu? Ah, que bom que existem seres humanos assim, né, rapaz? Que olha pelo próximo, ó. A gente tem muita gente boa ainda nesse mundão de meu Deus. Rafael, abração pra você e pra toda essa turma aí. Valeu, meu irmão, ó. Oi, bom dia, Leno, tudo bem? Manda para nós Encontros Imperfeitos, somente para curtir aqui a Silvana. Oi, Silvana, valeu, abração para você, obrigado pelo carinho da sua audiência. Oi, Jéssica, bom dia, Jéssica, também está ligadinha com a gente, tá mandando bom dia para o Diabolê, para todos da rádio, valeu. Obrigado pela sua participação. Deixa eu fazer o seguinte, rapaz, eu vou trazer aqui, eu falei, não vou conseguir fazer, eu esqueci do horário político, então já estamos quase em cima, eu vou trazer mais uma, vou deixar aqui um som do Netinho, vou fazer após aí o horário político, mas é só 10 minutinhos agora, é só 10 minutinhos horário político, daqui a pouquinho eu volto, eu vou deixar uma do Netinho, como eu falei antes aqui, Netinho, um dos principais cantores aí do Axé Music, infelizmente faleceu no dia de hoje, aos 60 anos, em um hospital em Salvador, o artista vinha enfrentando um câncer no sistema linfático há mais de um ano. A pedido do cantor Netinho, que ficou conhecido pelas músicas Beijo na Boca, Mila, Fim de Semana, né? Alguns dos hits aí do Netinho, ele pediu pra ser cremado, pediu pra que se tivesse como ele, era a vida dele, né? Era bem reservada, e ele pediu para que o cerimonial, se acontecesse, fosse a cremação e a forma também aí, de uma forma reservada aos amigos, aos familiares e amigos mais próximos, foi o pedido também do cantor Netinho. Pedacinho da música, porque já tem horário político, eu volto logo mais às 11h15 por aí.

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0: Terçou, hoje que há 12 mais 1, porque vamos juntinhos até as 12 horas, rolando muito sucesso da sua número 1. Já vamos voltar a falar com os nossos ouvintes, e muita gente participando aqui na programação. Aquele bom dia especial pra você ligadinho, pra você participando e interagindo, viu? É rapidão agora, de presidente é 5 minutinhos aí para cada candidato, viu? Olhando, bom dia, tudo bem? Deus abençoe nossa terça-feira. Valeu, Márcia, está ali em Terra Nova, ligadinha. Olhando, bom dia, tudo bem? Bom dia, Elza. Elza Gaboardi também ligada na programação. Oi, fala comigo.
1: Bom dia, Leno. Queria ouvir a música 11 Vida.
0: Lucas Luco, Célia de Matupá, ligadinha com a gente, aquele abraço. Bom dia, Leno, tudo bem? Quero oferecer a próxima música para os meus familiares. Também para vocês aí da Rádio Cidade, sou a Francisca. Francisca, abração para você, obrigado pelo carinho da audiência. Fala comigo.
2: Bom dia, Leno.
0: Bom dia.
2: Só para participar do programa.
0: Maravilha, quem mandou aqui foi o seu Léo. Abração. Oi, bom dia.
3: Bom dia, Leno. Toca aí para mim uma música com roupa nova, linda. Tenha um ótimo dia, fica com Deus.
0: Amém.
3: Abraço.
0: Amém. Valeu, fica com Deus também. Bom, comprometido, falei que ia fazer o sorteio aqui antes das 11, não consegui, mas mandei já para massacrante maioria aqui os nossos números. Vamos então já girando os dois primeiros ouvintes sorteados de hoje. Vamos lá, sorteador.com em ação. Parou. Ó, os números sorteados, os primeiros dois ouvintes, número 58 e 31. Se você tem número 58 ou 31, rapidão, manda eu. Mais uma do Netinho, infelizmente nos deixou no dia de hoje, né? Aos 60 anos, o cantor baiano, conhecido da música Mila, essa aqui também é do Netinho, ó. Você pode...

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0: 10h23. Se com o Amado Batista já era boa, com essa junção aí com o Gustavo Lima ficou melhor ainda. Alucinação atendendo a pedida aqui na sua número 1. Daqui a pouquinho rola mais sucesso, daqui a pouquinho tem mais músicas aqui na programação. Rapidão, vamos voltar a falar com os nossos ouvintes. Oi, bom dia, Leno, tudo bem? Manda pra nós um Zezé de Camargo mais o Luciano. Já tocamos uma hoje, tá bom? Você vai ver, foi atendendo o pedido. Opa, fala comigo, bom dia.
1: E aí, meu amigo Leno, muito bom dia, nós estamos por cá, hein? Ligado, hein? Manda pra nós aí, só rolar um tempinho aí, com Legião Urbana aí. Tempo perdido, positivo, só pra nós curtir mesmo, começar a semana, né? Que hoje é terça. Positivo. Bom dia pra nós aí, tchau, obrigado.
0: Tchau de nada, hein? Valeu, boa indicação. Já rola um Legião Urbana aqui na programação. E debafa aí quem pediu. Bom dia, Leno, aqui é o Elias, sou de Terra Nova. Manda Simone Mendes. Ah, tô tão cansado. Somente pra curtir, tão cansado aí, somente pra curtir.

0: Eu, valeu, Elias, a turma ali de Terra Nova, aquele abraço. Bom dia, Leandro, tudo bem? Manda pra nós, Humberto e Ronaldo, somente pra curtir. Aqui é a Neia da Quinta Agrovila. Oi, bom dia, Leno. Ah, Deus abençoe vocês, parabéns. Ótimo dia, ótima semana, quem mandou te ver aqui? Maria Lúcia, oi Maria, valeu, abração, obrigado pelo carinho da audiência. Oi, fala comigo.
1: Bom dia, Leno. Ana Maria, Guarantã do Norte, estou na escuta do programa, patrocinador do programa é o Forró do Burro, a compra é alta, a melhor loja de concreto de Macutá, coloca meu nome no sorteio. Bom dia, Guarantã do Norte.
0: Valeu, valeu, Ana Maria, tá lá no centro de Guarantã, ligadinha aqui na programação, quero abraço, obrigado pelo carinho da audiência também. Oi, bom dia, Leandro, tudo bem? Aqui é a Canaína, uma abençoada terça-feira para todos nós, valeu. Oi, bom dia, manda Amada Batista, é da comunidade Nossa Senhora da Guia. Oi, bom dia, Leandro, ofereça a próxima música para todos que estão na ligadinha da programação, gostaria de participar, já está participando, Vanderleia, da linha da rádio, valeu, Vanderleia, super abraço. Rosângela também ligadinha com a gente, tá mandando bom dia, valeu. Oi, bom dia, cada dia que você não desiste, este é um dia que você vence. Eva, valeu, Maria das Graças. Abração pra você. Oi, bom dia, Leno. Uma abençoada semana pra todos nós. Aqui é a Neuci. Valeu, Neuci. Abração.
2: Bom dia, Leno. Abençoada terça-feira pra todos nós. Toca aí a música com o saudoso Rick. Não perca a sua fé. Agradeço pra todos vocês aí da rádio e pra todos que estiver escutando. Um bom dia. E uma abençoada terça-feira para todos nós. Fica com Deus, Lena.

0: não perca a tua fé.
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12: Cidade 11 horas mais 34 minutos, 11:34. 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
8: Cidade 11 horas mais 50 minutos, 11:51. 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
8: Já de volta rapidão. Já vamos por aqui fazer o nosso sorteio de mais dois ouvintes pra concorrer ao nosso Pix da semana. Em nome do Forrozão do Gula, vamos saber aqui. Já foram dois ouvintes sorteados, vai sair mais dois agora. Girando com o nosso sorteador.com, agora sim, girando! Para você que recebeu o seu número, fica atento, boa sorte! Ah, parou! Números sorteados, números 34 e 57. Número 34 e 57. Se você recebeu um desses dois números, rapidão, manda eu! Porque vamos finalizando a programação, ó. Deixando o nosso carinho, nosso abraço. A Zélia já mandou eu dela, daqui a pouquinho vejo o outro aqui. Nosso carinho, nosso abraço pra você, ouvinte número 1. A gente se encontra amanhã a partir das 10 da manhã. Até amanhã. Valeu, tchau, tchau.

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3: 12:02.
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4: 12:35.
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2: 1:02.
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12: 13 horas e 34. Muito boa tarde pra você, nosso ouvinte conectado aqui na cidade. Tá na cidade, tá legal, gente. Mais uma semana se inicia e ela começou um pouquinho mais curta, hein? Hoje é terça-feira, dia 13 de outubro de 2026. Sou eu, Lauanda Freitas, agora fazendo companhia pra você aqui na nossa tarde com a programação Oi Pessu, trazendo vários sucessos pra você curtir aqui na nossa fenomenal, a mais ouvida do Nortão, meus amigos e minhas amigas. Eu espero que você esteja bem. Bora começar a curtir sucesso? Vem chegando aqui, Menos é Mais e Matheus Fernandes.
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0: Mais.
1: Bom demais.
0: Serrador.
1: Alan, toca a música pra nós aqui. Manda pra nós aqui no Gaiano do Generoso, do Guarantã.
0: Sim.
1: Joga feito tatuagem com a banda R15. Fechou? Bora que bora, hein? Boa tarde.
0: Então tá bom, já vou colocar aqui na sequência que já tô procurando e a gente já vai curtir. Vem chegando Israel Novaes no Cavalinho.

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2: 1:53 da tarde, tá bom? Deixa eu ver aqui, um abraço pra minha amiga Kraina, tá mandando um boa tarde, abençoada terça-feira a todos. Agora também, ó, meu amigo Levi me lembrou de uma ferida que está muito recente. Muito boa tarde, meu amigo.
3: Boa tarde, Laura. Tudo bem?
2: Levi Pocato. Não tá bom, não.
3: Laura, aproveita e manda um alô especial.

0: para os corintianos, da ataca que ele levou no final de semana, né? Eles devem estar começando a se recuperar hoje aí. Aproveita e manda a próxima música aí pra todo mundo que estiver na melhor cidade, afiã.
1: Ô, meu amigo.
0: Boa tarde. Passando Peixoto aqui, sentido Pirituba.
1: Vai com Deus, tá, meu amigo? A gente tamo aí junto com você.

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4: Para os íntimos, Dudu Costa, né? O Eduardo Costa e Maria Eduarda, esta noite foi maravilhosa, o sucesso que vocês acabaram de curtir, tá bom? É uma regravação essa música. E a gente vai continuar com mais sucesso aqui para a nossa terça-feira incrível, gente. A nossa semana aí começando novamente, né? Para quem teve a pausa no feriado ontem, para quem não teve, né? A gente continua. Tá mais curtinha, né? E vamos curtir, vamos continuando, sabe com quem? Mari Fernandes. Telefone sem fio chegando pra você curtir agora na nossa 101.1. Tá na cidade, tá legal.

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0: 14h20. Muito boa tarde para você, nosso ouvinte conectado aqui na cidade. Tá na cidade, tá legal. Sou eu, Lawanda Freitas, fazendo companhia para vocês. Espero que você esteja bem, tá bom? Nosso WhatsApp tá disponível para sua participação aqui conosco. Né, produção? Fala o WhatsApp pra galera que quer mandar aquela mensagem.
1: Participe através do nosso WhatsApp 66 999 37 1144.
0: Isso. Pode mandar mensagem que a gente coloca seu pedido na hora, tá bom? Meu amigo Fábio vem chegando aqui comigo, meu amigo Fábio. Alô, boa tarde.
2: Boa tarde, Lawanda.
0: E aí, meu amigo?
2: É, que não teve feriado nem domingo, não. Aqui tô com direto.
0: Né? Rapaz.
2: É, e toca pra nós de metade da estrada com Henrique e Juliano. Só pra nós curtir mesmo, hein?
0: Então tá bom.
2: Tamo no pé. Que não para, produção.
0: Show, meu amigo. E vamos agradecer a Deus, né? Vamos agradecer pelas oportunidades. Então tá bom, Henrique e Juliana aqui na sequência. Depois nós temos Banda Calypso com Príncipe Encantado, Neto Brito e Luan Pereira. Música mega ré pra vocês curtirem também na sequência.
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1: 14 horas e 36, vamos com um pouquinho mais de informação, que eu tô aqui com o Matias, ele que vai informar você, nosso ouvinte, tá na cidade, tá legal? Tudo bem, Matias?
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1: 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E outra, né, a gente vai continuando aqui com a Cidade 101.1, porque tem mais sucesso pra vocês curtirem.
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13: 14 horas e 52 minutos. Muito boa tarde pra você. Voltamos aqui com a nossa programação com vários sucessos pra sua tarde maravilhosa de terça-feira. Ensolarada, né, pessoal? Te mandar um abraço pro meu amigo Robson, que tá aqui também mandando um boa tarde. Boa tarde, meu amigo, tudo bem com você? Vamos curtir aqui, ó, gente, sucesso de Paralamas do Sucesso, Outra Beleza. Na sequência, nós temos aqui Gustavo Mioto com Murilo Rufi, Novo Sozinho.

0: Gustavo Mioto, senhoras e senhores.
1: Murilo Ruf, senhoras e senhores.
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2: Tá na cidade, tá bombando sim, sempre com as melhores informações pra você que tá conectado com a gente. E tem mais uma informação aqui que você precisa, vai ajudar você, com certeza, né, Matias?
11: Verdade, Lauanda, estamos de volta aqui de Peixoto de Azevedo, estou no polo da Uno Parque Peixoto, junto com a Jéssica, e aqui eu tive o prazer hoje de conhecer seu José Irã e Dona Marilda, né? Esse casal que são ouvintes da Rádio Cidade e... No domingo, quando eles não estão fazendo nada, eles acabam tendo que escutar o meu programa de gaúcho, né? Mas é um prazer ter eles aí acompanhando a nossa programação e principalmente conhecê-los. E o seu José Irã e a Dona Marilda são os pais da Jéssica, que está aqui no polo da Unopar e vai puxar a orelha de algumas pessoas. 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
1: Maravilha, obrigado, Jéssica, e mais uma vez um abraço para o seu José Irã e a dona Marilda, né? Quem estava junto?
0: O Mateusão, o Matheus.
1: É, o Matheus também disse que participa do programa junto com o vovô e a vovó.

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4: 13h16.
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0: 15 horas e 21, eu vou deixando vocês aqui com as nossas saideiras. E não sai daí porque ainda tem hits pra tocar, pra você curtir aqui na sua tarde de terça-feira, tá bom? Um abraço, muito obrigado pela audiência de vocês aqui conosco, né? Também a participação através do nosso WhatsApp. E a gente se encontra aqui amanhã a partir do mesmo horário, tá? 13 horas e 30 minutos, estamos juntos na programação do IPSU. Eu, Lawanda Freitas, te espero aqui na 101.1, tá na cidade, tá legal. A gente se encontra amanhã, se Deus quiser, e tomara que Ele queira.

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9: Começando Festa Sertaneja aqui na Cidade FM. Ótima tarde para você, já são 3h36 por aqui, Fabrício Silva, te fazendo companhia hoje, terça-feira, 13 de outubro do ano de 2026. A partir de agora, vamos juntinhos com a boa música sertaneja, é os modão, né, gente? A partir de agora, aqui na Cidade FM 101.1. Um alôzão aí pra você aqui de Matupá, você nas cidades vizinhas, você trabalhando agora no comércio, tá aí nas oficinas também, muito boa tarde, meus amigos nos garimpos da nossa região, um alôzão, você dirigindo, ouvindo a Cidade FM, um abraço pra você, ótima terça-feira. WhatsApp 999371144 pra você participar aqui do programa. E a primeirinha é com Edson e Hudson. Não deixo não. Começando Festa Sertaneja de hoje. Boa tarde pra você.

0: É o saudoso Cristiano Araújo. É com ela que eu estou. 3h43 agora na Cidade FM. Ô Bracinho, boa tarde.
1: Boa tarde, meu amigo Fabrício. Passando por aqui pedir um sucesso, meu patrão. Juliano César, minha história. Quero oferecer lá pra minha amiga Roseli, o esposo dela, o Goiano, o Maranhão, o Ficho, o Titon e o meu amigo Flávio, da Fazenda São José, lá na Sexta Groveira. Tchau, obrigado. Foi.
0: Beleza, Bracinho. Ótima tarde. Oi, boa tarde.
2: Boa tarde, Fabrício. Aqui é a Natália, aqui do João Maia.
0: Oi, tá Natália.
2: Aqui, eu tenho uma escuta aqui. Nós ficamos sabendo de corno aí pra nós sofrer aqui nesse mercado aqui. Manda aí pra nós. Estamos na escuta.
0: Tem um
2: bom
0: mandar.
2: Dia, boa tarde pra vocês aí.
0: Vou mandar uma pra vocês aí, tá? Tá tomando uma aí, Natália, é? Ótima tarde aí pra vocês aí, tá bom? Obrigado aí pelo carinho da audiência. O Amarildo mandou aqui, Fabrício, toca uma música dos Filhos do Rio Grande. Ofereço pra minha esposa, a Meire Nalva, e pra todos da Transpedra. Tá bom, meu amigo? Quem mais por aqui? Boa tarde, Fabrício, toca a música Nova York, do Christian Ralph. Aqui é o Nando Sampaio. Já, já. Tá bom, meu amigo? Daqui a pouquinho eu vou trazer essa música aqui no Festa Sertaneja. Gente, 3h45, chama lá no WhatsApp 999371144 e peça a sua música.
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0: Bom, gente, agora 3h50.
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0: É a paixão do sertão. Só música boa para você na sua tarde de terça-feira. E o meu amigo Cacá apareceu por aqui. Fala aí, Cacá.
17: Ô, meu amigo Fabrício, boa tarde, tudo bom? Rapaz, tem uma cachorra da peste aqui. Quem? Toca aí, ó, do Zezé de Camargo, hein, pra nós escutar aí. Qualquer uma aí.
0: Vou tocar uma bem boa daqui a pouquinho, tá? Tá no garimpo hoje não, né, Cacá? Tá em casa hoje. Tá bom, então. Um alôzão aí pro Cacá e toda a família. Pro pessoal lá no João Maia ouvindo a gente, né? É, o pessoal tá pedindo uma moda apaixonada. O pessoal que tá lá no João Maia, lá no mercado, né? Tomando uma geladinha, ouvindo a Rádio Cidade. Um alôzão aí pra vocês. 3h51, a gente vai trazer Renan e Raí. A Natália que pediu, né? Pediu e vai ouvir agora.

0: aí o Zezé de Camargo, você vai ver, e pão de mel. Meu amigo Kaká pediu, né? Ouviu aqui na programação, um alusão aí pro Kaká. Gente, 16 horas e 2 minutinhos na Cidade FM. Não mandou mensagem ainda? Chama lá no WhatsApp 999-37-1144.
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3: 4:03.
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0: 16 horas e 8 minutos na Cidade FM. Ô, meu amigo Wagner, boa tarde.
1: Meu amigo Fabrício, boa tarde. Tamo por cá na batida de cavalinho pra não cansar, mas não esquece de nós, não, que nós estamos ligados, hein? Nossos amigos lá da Prainha, muitos amigos, muitos clientes. Peixoto, Mato Pau, União do Norte, tamo por cá nas emergências.
0: Valeu, meu amigão, bom trabalho pra você. Esse é o Wagner Climatização, já tá nos trabalhos de novo, né, Wagner? Depois de uns dias de férias, e agora tem que trabalhar, né, meu amigo? 4:09, tá chegando a música A Solidão é uma Ressaca, com Maiara e Maraíza e Marília Mendonça.

0: Nova York, Christian Ralph, 4:16. Uma alusão pro meu amigo William, da vidraçaria Matupá. Tá ouvindo a gente, né, William? Acabou de passar aqui na rádio pra retirar um brinde, né? Que ele ganhou sábado no sorteio. Um abraço aí pra rapaziada da vidraçaria Matupá.
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4: 4:18.
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8: 4h23 agora na Cidade FM. E agora eu vou trazer a música Minha História com Juliano César.

0: 4h31 na Cidade FM. Já já eu volto.
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9: Gente, 4h37 na Cidade FM. Eu tô de volta por aqui com Festa Sertaneja e tá chegando música com Guilherme Santiago, Só Falta Você. Ótima tarde pro meu amigo Valdecir. Ô Valdecir, um alôzão aí pra você, meu amigo. Mande a sua mensagem no 999-37-1144.
10: Essa eu quero ouvir.

0: 4h42 na Cidade FM. E agora eu vou trazer o Matias. Boa tarde, Matias.
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0: Muito bem, tá aí o Matias, um alusão aí pro pessoal da Engel Materiais para Construção. Ótima tarde!

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0: FM, deixa eu mandar um alôzão aqui pra Ingrid Conrad, tá na escuta, né, Ingrid? Mandou aqui uma boa tarde pra gente. Um alôzão aí pro pessoal lá da Estância Kelly. Muito boa tarde, brigadão aí pelo carinho da audiência. Quem mais, meu amigo Nhonho?
1: Esse aqui é o Nhonho. Hoje eu troquei o disco de 46 linhas de plantadeira da Momento. 46 linhas.
0: Ô, Nhonho, acho que você mandou errado aí, né, esse áudio aí, né? O Nhonho mandou errado, rapaz. Mandou áudio aqui pra rádio. Quem mais? Ô Fábio Júnior, boa tarde.
2: Boa tarde, Fabrício. E aí, bom ou nada? Bom. É, toca aí. Calcinha de renda, com o Padre Gustavo Lima. Querendo dizer pra galera lá do Garimpo da Prainha. Positiva? Chama.
0: Valeu, meu amigo.
2: Aqui, toda hora.
0: Um alôzão aí pra vocês aí no Garimpo. Pessoal do Garimpo da Prainha, ótima tarde. Tá chegando o Gustavo Lima.

0: Jean e Giovanni, você em minha vida e sua vez, 17 horas e 1 minuto. Ô Nhonho, não tá errado o áudio não, né? Eu que não escutei, né?
1: Errado o áudio não, você que não ouve direito.
0: Ah, é? Vou colocar aqui o seu áudio de novo, fala aí.
1: Hoje eu troquei o disco de 46 linhas de plantadeira da Momento, 46 linhas. Aí, o primão dormindo, disse que tá reclamando de chuva, com a lagoa daquele tamanho do lado da lavoura e não moia a roça. Pega um regador e vai moiando, né? Um pouquinho que ele moiar já ajuda, né?
0: Verdade, né, Nhonho? Primão dorme demais, rapaz. E o primão tá sempre ouvindo, viu, Nhonho, a Rádio Cidade. Um alôzão aí pro primão, tá sempre na escuta. O Nhonho também, ouvindo a gente. Eu vou trazer um intervalo comercial e eu volto daqui a pouquinho.
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4: 5:02.
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4: Muito bem, gente. 5:07 agora.
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4: É o Festa Sertaneja. Quero mandar um alôzão aqui pra Licinha lá da Sexta Agrovila. Oi, Licinha.
5: Olha, Fabrício, toca a música com o Gino Gê no Gavião. Boa tarde.
4: Já tem o Gavião aqui no programa, tá bom? Quero mandar um alôzão aqui pro pessoal lá da comunidade Nossa Senhora do Perpétuo Socorro, né? Alôzão aí pro seu Adílio, tá sempre ouvindo a gente. Mais uma vez um alôzão também pra Ingrid Conrad, tá dando carona aí pra gente ouvindo a Rádio Cidade. Muito boa tarde, meus amigos lá da Estância Kelly, em Terra Nova, né? Um abraço aí pra vocês. Deixa eu trazer agora música com a banda San Marino aqui no programa. Um alôzão pra Jusilene Santos. Ela mandou aqui que Deus cubra a nossa tarde de bênçãos e nossa vida de paz. Boa tarde. A Jusilene Santos é lá da Fazenda Jatobá, da décima Agrovila, né, Jusilene? Um alôzão aí pra vocês em Terra Nova do Norte, sintonizados aqui no programa Festa Sertaneja, trazendo as bandinhas do Sul pra você também. 17:08.
6: Fabrício Silva.
4: É nós por aqui com você.

17 horas e 14 minutinhos, a gente trazendo a música do sul do Brasil pra você aqui no Festa Sertaneja. Um ótimo...

0: excelente noite.
1: Menino da Porteira. Vou tocar daqui a pouquinho. Já tô procurando aqui a sua música. Já encontrei. E vai pra sequência, tá bom, Vilela? Um alôzão aí, meu amigo. Uma ótima noite aí pra você também.
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4: Bom, gente, agora 5h22 na Cidade FM. Boa tarde pra você. Ô Milton, tudo certo?
5: Boa tarde, Fabrício. É o Milton. Se for possível, toca lembranças com Porca Véia pra nós. Feliz pra todos que gostam da música.
4: Tá bom, já programei a sua música. E daqui a pouquinho eu vou trazer, tá? Lembranças com Porca Véia. Gente, o WhatsApp é o 999-37-1144. Você de toda a região que está ouvindo o nosso programa agora, chama lá. Mande o seu oi, a sua mensagem. Eu atendo você aqui no programa. Tá chegando o Panda e o Gustavo Lima pro pessoal lá no Garimpo da Prainha. Ouvindo o nosso programa em Peixoto.

0: problema que tem.
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0: gente, 17 horas e 30 minutinhos na Cidade FM. Ouvimos o Gavião com Gino e Geno aqui no programa. E eu volto daqui a pouquinho depois do intervalo.
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3: 5:30.
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3: Gente, 5h35 agora na Cidade FM. Deixa eu trazer agora o Porca Véia para cantar a música Lembranças. Mais uma do Sul para você. E depois tem Rick Renner atendendo a Silvana que pediu.

0: Rick Renner, te amo, pai. 17:44 agora.
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0: Gente, 17:48 na Cidade FM. Eu tô de volta por aqui com Festa Sertaneja, desejando para você uma ótima noite já, né? Um ótimo início de noite para você. Deixa eu trazer agora o Cleiton e o Camargo pra cantar. Se é amor, não sei. Daqui a pouquinho tem a oração da tarde com o padre Reginaldo Manzotti.

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0: Milionário Zé Rico a carta. Um alusão aqui para Maria Lúcia. Mandou boa noite, que Deus abençoe vocês. Um abraço aí, Maria Lúcia. Gente, 18 horas em ponto.
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1: Boa tarde, querido povo de Deus. Terça-feira, sempre lembrando dos nossos queridos irmãos enfermos que precisam tanto de nossas orações. Basta a gente ter uma gripe, a gente vê o quanto somos vulneráveis. Rezemos a Deus pelos enfermos, pelos cuidadores, pelos enfermeiros, enfermeiras, médicos. Rezemos uns pelos outros em nome do Pai, do Filho e do Espírito Santo. Amém. Senhor Jesus, neste momento de oração, prece e súplica, venho agradecer por tantas graças recebidas no dia de hoje e de modo geral na minha vida. Graças recebidas. Graças de que não sou digno. Graças que não mereço. Pois não são frutos de meus méritos, porque não os tenho. Mas, Jesus, são frutos da tua infinita bondade. Louvado sejas por todas as bênçãos derramadas. Senhor, no final deste dia, de coração contrito e alma fervorosa, eu agradeço tudo que sou e tudo que tenho. Obrigado, Jesus, porque tudo de bom que tem acontecido comigo. Obrigado por cada conquista. Obrigado, Jesus, por ser uma presença que me fortalece, mesmo nas dificuldades. Mas, Senhor, quero colocar diante dos teus olhos, de bom pastor, mestre, a minha vida. Eu quero apresentar as minhas dificuldades, minhas angústias, meus sofrimentos, e me unir a todas as pessoas que sofrem, às vezes mais do que eu, e confiam nas minhas orações. Jesus, tu acolheste a multidão, e movido de compaixão, atendestes a cada um, libertando-os, curando-os. Por isso, acolha a minha prece, escute o meu clamor. Nossa Senhora, que bem sabeis como apresentar ao teu filho as minhas súplicas, o faça, Mãe, em meu favor. Apresente a minha prece. Ave Maria, cheia de graça, o Senhor é convosco. Bendita sois vós entre as mulheres e bendito é o fruto do vosso ventre, Jesus. Santa Maria, Mãe de Deus, rogai por nós, pecadores, agora e na hora de nossa morte. Amém. O Senhor esteja convosco. Ele está no meio de nós. Ó Deus, por intercessão de Nossa Senhora.
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3: 6:04.
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13: Bom, gente, agora 18 horas e 8 minutinhos, tá chegando João Mineiro e Marciano, telefone mais, boa noite pra você.

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1: Bom, gente, finalzinho do Festa Sertaneja. Uma ótima noite pra você, que Deus abençoe a sua noite. Amanhã eu volto às 5 horas da manhã com o melhor da música sertaneja. Um abração do Fabrício Silva pra você. Tá chegando o Rick, depois tem Marcos, Paulo e Marcelo. Tchau, tchau, boa noite.

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2: 7h47.
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0: Fred Fabrício!
1: Que gostou, faz barulho aí.
0: E aí?
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